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1: Boa noite.
2: Boa noite para você que nos acompanha em todo o país.
1: Quinta-feira, 21 de maio de 2026.
2: Vamos ao destaque do dia: renegociação de dívidas.
1: Mais de 1 milhão de pessoas já foram beneficiadas pelo novo Desenrola Brasil.
2: O valor negociado pelas famílias chega a 10 bilhões de reais. Gabriela Noronha.
3: E para atingir ainda mais pessoas, a partir do dia 26, trabalhadores poderão utilizar parte do FGTS para quitar dívidas do Desenrola.
1: Quer reformar sua casa? Famílias com renda de até 13 mil reais por mês podem financiar obra com juros mais em conta. É o Reforma Casa Brasil.
2: Dignidade, programa Periferia Viva vai construir banheiros para 30 mil famílias que vivem sem estrutura sanitária básica.
1: Vamos saber mais sobre esses temas com o ministro das cidades, Vladimir Lima.
2: E ainda, valorização da cultura.
1: No Espírito Santo, o presidente Lula assina medida de reconhecimento, preservação e promoção das culturas tradicionais e populares.
4: O investimento em cultura movimenta uma indústria potente, estimula a economia, transforma vidas e cidades. Por isso, a cultura será sempre prioridade do nosso governo.
2: Na apresentação da Voz do Brasil, Mariana Jungmann e Luciano Seixas.
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2: Mais de 1 milhão de pessoas já saíram do vermelho com a ajuda do Desenrola Famílias.
1: A ação é voltada para quem tem dívidas como cartão de crédito e cheque especial.
2: E faz parte do novo Desenrola, lançado este mês pelo governo do Brasil, que também contempla estudantes, produtores rurais e pequenos empresários.
1: Serão, ao todo, 90 dias de negociações com juros e condições facilitadas.
3: Segundo os dados do Ministério da Fazenda, mais de 1 milhão de pessoas já renegociaram ou quitaram dívidas por meio do Desenrola Famílias, uma das categorias do novo Desenrola, lançado este mês pelo governo do Brasil. O valor negociado pelas famílias já chega a 10 bilhões de reais. Podem participar pessoas com renda mensal de até 5 salários mínimos, cerca de 8.100 reais, que possuem dívidas como o cartão de crédito ou cheque especial. Segundo o ministro da Fazenda, Dario Durigan, quase metade das operações do Desenrola Famílias registradas até agora foram quitadas à vista.
5: Foram mais de 449 mil dívidas quitadas à vista. A pessoa já resolveu a sua pendência de dívida bancária de uma vez por todas, tá? Essas operações tiveram um desconto na média de 85%. As dívidas antigas que estavam atrapalhando a vida das famílias das pessoas.
3: Podem ser negociados débitos contratados até 31 de janeiro de 2026 e que estejam com atraso entre 91 dias e 2 anos. Os descontos podem chegar a 90%, dependendo da forma de pagamento. O objetivo é ajudar na recuperação financeira das famílias e reduzir os índices de inadimplência no país. E para atingir ainda mais pessoas, a partir do dia 26, trabalhadores poderão utilizar parte do FGTS para quitar dívidas do Desenrola. Os recursos virão do saldo residual liberado pelo saque aniversário do FGTS, como explica o secretário executivo do Ministério da Fazenda, Rogério Seron.
6: No dia 26 acontecerá essa liberação de recursos, então vai sobrar o saldo residual em cada um dos trabalhadores, o saldo que ele tem no seu FGTS. Aí, esse saldo residual, ele pode utilizar uma parcela para, se ele for um beneficiário do Desenrola, né, tiver uma dívida inadimplente e for renegociar, ele pode retirar 20% ou R$1.000, o que for maior.
3: O novo Desenrola atende 4 categorias: famílias, micro e pequenas empresas, pequenos produtores rurais e estudantes com dívidas do Fundo de Financiamento Estudantil. No caso do FIES, 34 mil contratos já foram refinanciados até agora, com desconto médio de 80%. Lembrando que quem quiser negociar deve procurar a instituição financeira onde possui a dívida ou acessar os canais oficiais de negociação dos bancos, participantes e parceiros. Reportagem Gabriela Noronha.
2: Quem tem direito direito à restituição do imposto de renda, fique atento.
1: Amanhã, a Receita Federal vai abrir consulta ao maior lote de restituição da história.
2: Serão beneficiados cerca de 8.700.000 contribuintes, um total de 16 bilhões de reais em créditos.
1: O pagamento será realizado no dia 29 de maio.
2: Os próximos lotes de restituição serão pagos nas seguintes datas: 30 de junho, 31 de julho e 28 de agosto.
1: Para verificar se a restituição foi liberada, acesse www.gov.br/Receita Federal.
2: Um banheiro dentro de casa pode parecer algo simples, mas ainda não é a realidade para todos os brasileiros.
1: Para mudar esse quadro, o governo do Brasil faz a seleção de mais de 30 mil famílias que moram em periferias para construir ou reformar banheiros e oferecer melhores condições sanitárias para as pessoas.
7: A cearense Maria de Fátima mora com a família numa casa de madeira, sem rede de esgoto sanitário, no assentamento Dorotsteng, uma área periférica do Distrito Federal. Contando apenas com a aposentadoria do marido, a renda familiar é toda comprometida com despesas básicas, como remédios e comida. Aos 63 anos, ela tem um sonho: ter uma casa confortável e um banheiro adequado.
8: E quando a senhora tiver um banheiro assim bem arrumadinho, para tomar um banho bem gostoso.
9: Toma bem gostoso assim, sabe? Ficar ali dentro do banheiro assim e olhar assim para a pasteia do banheiro e dizer assim: como é que eu ganhei um tão lindo desse jeito?
7: A líder comunitária no assentamento, Rita de Cássia Correia, conta que das cerca de 750 famílias que vivem na região, pelo menos 300 estão em situação semelhante, sem dependências sanitárias funcionais. Foi ela quem teve a iniciativa de inscrever a comunidade no programa Periferia Viva Reforma do Ministério das Cidades, que tem como objetivo melhorar as condições sanitárias.
10: Estou como liderança que acompanha o dia a dia das famílias. Quando você fala de um banheiro, elas veem isso: um vaso, um piso queimado às vezes, ou até mesmo de madeira, e uma torneira ou um chuveiro, é o banheiro. Quando você fala: não, mas você pode colocar um box, uma pia, um chuveiro, um forro, ela fala: não, isso é coisa de rico, isso aí não está dentro da minha realidade. É uma maneira de trazer dignidade e trazer autoestima, principalmente para as mulheres, né?
7: Mais de 1 milhão de pessoas vivem em situação sanitária inadequada em todo o país, segundo o IBGE. E o programa Periferia Viva Reformas é justamente para reduzir esses dados. Nesta primeira seleção, mais de 30 mil famílias de 130 municípios serão atendidas. Cada uma delas poderá receber até 40 mil reais para custear a construção ou reforma do banheiro, como explica o secretário nacional de periferias do Ministério das Cidades, Vitor Araripe.
11: Esse programa funciona com kits. A gente tem vários módulos de kit, então kit para revestimento de parede, kit de piso, kit do banheiro. Então, do banheiro tem vários tipos de kits também, que são moduláveis a partir da demanda da residência dessa pessoa. Então, a gente tem esse limite dos 40 mil, que é a composição de vários kits.
7: Os contemplados pelo programa pagarão um valor máximo de R$400 pelo financiamento, o que corresponde a 1% do teto de 40 mil reais. Já as famílias que recebem BPC, que é o benefício de prestação continuada, ou Bolsa Família, ou ainda aquelas que morem em locais sob emergência ou estado de calamidade pública, não vão pagar nada. Reportagem Graziele Bezerra.
2: Para saber a lista dos locais contemplados pelo programa, acesse mapadasperiferias.cidades.gov.br e procure a aba Periferia Viva Reformas.
1: E a gente vai explicar mais detalhes sobre os programas do governo do Brasil para melhoria das moradias dos brasileiros com o ministro das Cidades, Vladimir Lima, que está conosco ao vivo aqui no estúdio da Voz do Brasil. Boa noite, ministro.
12: Boa noite, Mariana. Boa noite, Luciano, e a todos que nos ouvem.
1: Ministro, vamos começar explicando então como é que vai funcionar o programa Periferia Viva Reformas. Ele é voltado para quem exatamente e que tipos de reformas podem ser feitas com ele?
12: Mariana, antes de ir ao ponto e responder diretamente sua pergunta, é importante entender a lógica da política habitacional no país. A gente, com aquelas famílias que não têm habitação, não têm moradia, nós atendemos por meio do programa Minha Casa Minha Vida. A gente dá a casa, né? Seja ela financiada ou subsidiada. Para aquelas famílias que têm a casa e a gente precisa resolver algum tipo de inadequação habitacional, reforma de um banheiro, um quarto, um telhado, um ajuste na instalação elétrica, uma questão relacionada à inadequação, a gente atende com Reforma Casa Brasil. E o Periferia Melhoria, que é uma preocupação do governo do Brasil, que não deixa ninguém para trás, ele tem um foco em atuar naquelas famílias, pasmem, mais de 4 milhões de brasileiros não tem banheiro ou tem um banheiro compartilhado com outras famílias. Então o foco do Periferia Melhoria é entrar na comunidade, nas favelas brasileiras, né? Em áreas que são regularizáveis, áreas já regularizadas, levando o banheiro. E já que a gente está indo até a casa da família construir um banheiro novo ou reformar o banheiro que está precário, a gente aproveita e também trata de outras inadequações habitacionais nas periferias do Brasil. Reformando um quarto, telhado, ampliando um quarto, muitas vezes uma família grande que precisa de um quarto a mais, com teto até 40 mil reais para beneficiar essa família. Essa família a gente leva dignidade e qualidade de vida. Afinal de contas, ela não tem condição de construir um banheiro aí com recursos próprios.
1: E quem são essas famílias atendidas pelo Periferia Viva Reformas?
12: São famílias que moram...
1: A história do banheiro.
12: São famílias que moram em comunidade, né, mais precária, comunidade sem infraestrutura. Muitas vezes ela tem a casa ali, mas ela não tem o banheiro. São famílias com a renda até 2.850. E a gente pensando numa lógica de levar esse banheiro para essas famílias, a gente, de forma plausível, a gente pensou especial, assim, ter um diálogo com a comunidade. Como é que a gente traz um diálogo com a comunidade? Com as representações dos territórios periféricos. Para que essas representações que já dialogam com a comunidade, sabem as necessidades, possam estar fazendo essas propostas e levando aí esses projetos, diagnosticando o que é necessário para poder levar o banheiro para essas comunidades, né?
2: Então, ministro, como é que vai funcionar essa relação, né, com as famílias atendidas? São esses agentes, essas organizações da sociedade civil que vão contratar as reformas em vez das famílias?
12: Os agentes comunitários, que são as entidades sem fins lucrativos, os movimentos, as associações que representam a comunidade, elas fizeram propostas para a gente, o Ministério das Cidades, e essas propostas para levar o banheiro para cada família aí que está no levantamento lá das famílias que precisam dentro daquela comunidade de um banheiro novo. E claro que nesse diagnóstico que ela vai fazer, ela vai propor uma Mariana. Mariana, ela precisa do banheiro, só que a casa da Mariana está com o telhado furado. Então a gente precisa também recompor o telhado da Mariana. A Mariana, a gente resolve com o telhado, mas o Luciano tem uma situação que tem infiltração na parede. Ou seja, além de reformar o banheiro do Luciano, eu aproveito, já que a entidade organizadora já está lá e diagnosticou que tem uma infiltração na sua parede, aproveita também para resolver essa infiltração na sua parede, com um teto até 40 mil reais.
1: Mas são essas entidades, essas organizações, elas é que vão contratar e oferecer a reforma para as pessoas?
12: Exatamente.
1: Ou elas só vão indicar quem é e a família que vai receber o dinheiro para a reforma e cuidar da reforma?
12: Essas entidades, elas fizeram a proposta, a gente vai contratar e transferir o recurso para essas entidades vão fazer os projetos para cada casa, do que a casa necessita, se é o banheiro com infiltração, para resolver a infiltração, se é o banheiro para resolver o telhado, e a entidade que vai executar a obra. Aí a relação da família é com a entidade.
1: E as famílias podem fazer reformas, como você disse, até 40 mil reais. O que está incluído nessa previsão de orçamento? Qual vai ser a contrapartida também dessas famílias?
12: As famílias vão pagar apenas até 1%, porque 40 mil reais é o teto máximo. Então, assim, se uma família fizer uma reforma de 30 mil reais, ela vai pagar 300 reais. É um valor único que vai dar o benefício dela, além de ter um banheiro novo, ela poder também ter alguns outros tipos de reforma na casa dela. A exemplo do que eu dei aqui pro Luciano, a questão de resolver infiltração, de resolver o telhado, de resolver algum problema na janela.
1: E aí
12: tá incluído tudo, né?
1: A mão de obra.
12: Exatamente, mão de obra, material e tudo mais.
2: E como é que as famílias se candidatam ao programa, ministro? Elas devem procurar os agentes promotores, devem fazer algum tipo de cadastro junto ao governo?
12: Quando a entidade fez essa proposta pro governo federal, pro Ministério das Cidades, ela já tinha mapeado qual o bairro, qual é a comunidade que ela vai atuar, né? E claro que tem uma organização dessa demanda para levantar agora a necessidade de cada família, e casa a casa, né? Pegar certinho o nome, verificar todo o imóvel, o que que ele precisa, além do banheiro, se ó, vamos checar aqui o telhado, precisa ajustar o piso, mas essa comunidade, ela está de antemão mapeada para que agora a gente possa contratar essas obras e executar a reforma desses banheiros.
1: Ministro, o senhor começou falando então que a gente tem o Minha Casa Minha Vida para oferecer casa para quem não tem. O Reforma Casa Brasil para oferecer melhorias em casas que precisam de adequações, e o Reforma, eu preferia Viva Reformas, então, para oferecer esse tipo de necessidade mais básica, mais premente. Vamos falar do Reforma Casa Brasil agora, porque ele é um pouco diferente. Eu queria que o senhor explicasse a diferença entre ele e esse programa lançado agora, e que tipo de melhorias podem ser feitas pelo Reforma Casa Brasil.
12: Certo, então vamos lá. Como eu estava falando, o programa Minha Casa Minha Vida, ele foca na habitação, para quem não tem. O programa Periferia Melhoria, a gente vai nos bairros periféricos, os bairros mais simples, carentes, né? Pessoas extremamente carentes, que a gente resolve, e que não tem condição de pegar um financiamento, não tem condição de fazer um banheiro com recursos próprios. No caso do Reforma Casa Brasil, a gente potencializa resolver questões de inadequações em moradias para aquela família com renda até 13 mil, que pode acessar o crédito, um financiamento, com a taxa de juros de 0,99%, com um empréstimo máximo e um valor para financiar de até 50 mil reais, e que ela pode tá reformando um quarto, ampliando o quarto, reformando o banheiro que ela já tem, reformando o telhado, fazendo instalação elétrica, hidráulica, e dando uma melhor qualidade para a sua casa.
1: Às vezes ampliando também.
12: Às vezes ampliando. A gente tem cerca de disponível para o programa Reforma Casa Brasil cerca de 30 bilhões de reais. Para o programa Periferia Melhoria, que a gente falou agora há pouco, a gente selecionou 9 mil moradias e a gente potencializou, na verdade, esse 9 mil, desculpe, 9 mil era a meta, e a gente triplicou, foi para 30 mil. Mas são assim, são formas de atender a população brasileira, aquelas famílias que mais precisam, cada qual de acordo com sua necessidade. Para quem não tem casa, programa Minha Casa Minha Vida. Para quem tem sua habitação e precisa resolver uma adequação, o Reforma Casa Brasil. E para quem realmente é uma família extremamente carente, a gente chegar com Periferia Melhoria.
2: O senhor fez referência às faixas e aos valores que podem ser financiados neste programa. Esses valores podem ser financiados, dependem da faixa de renda da pessoa ou do custo da reforma que ela quer fazer?
12: Como nessa situação nós estamos falando de um financiamento, então vai ser feita uma análise de crédito, de capacidade dessa família de pegar um empréstimo. Claro que um empréstimo é com a taxa menor que 1%, então a taxa facilitada que ela traz mais famílias para o programa. Ela é mais atrativa e ela oportuniza a família aí a poder de fato estar melhorando sua unidade habitacional, sua moradia, com as reformas que a gente falou aqui agora há pouco, né?
1: E o programa aceita pessoas que estiverem com o nome sujo, negativado por dívida como cartão de crédito, por exemplo, cheque especial?
12: Numa situação dessa, que é uma análise de crédito, Mariana, assim, então é importante que as pessoas vão ter que reunir as documentações, né, os documentos com prova e renda e tudo, para que seja feita uma avaliação aí pelo agente financeiro e ela possa estar acessando um financiamento com a taxa facilitada pelo governo do Brasil, pelo governo do presidente Lula, né?
2: Ok, nós conversamos com o ministro das Cidades, Vladimir Lima. Muito obrigado, ministro, por sua entrevista aqui à Voz do Brasil.
12: Obrigado, pessoal.
1: Iniciativas para fortalecer a cultura popular no país.
2: O governo do Brasil entregou hoje 90 equipamentos culturais itinerantes que podem ser adaptados para bibliotecas, estúdios e oficinas de cinema.
1: A entrega foi feita durante a sexta Teia Nacional dos Pontos de Cultura, que contou com a participação do presidente Lula.
13: Um desfile de estandartes representando os estados brasileiros marcou a abertura da sexta Teia Nacional dos Pontos de Cultura em Aracruz, no Espírito Santo. Depois de um intervalo de 12 anos, o evento foi retomado, reunindo agentes culturais, coletivos, mestres e mestras das culturas populares, povos tradicionais, representantes da sociedade civil e gestores públicos. A iniciativa faz parte do Cultura Viva, programa criado há 22 anos para movimentar o setor. A ministra da Cultura, Margarete Menezes, destacou os avanços do setor nos últimos 3 anos.
14: Tem em torno de 400 milhões milhões sendo aplicados por ano na produção cultural de base comunitária. E nós passamos nessa gestão para 23.121 iniciativas fomentadas até agora.
13: Durante o evento foram distribuídas placas de identificação aos pontos de cultura. Todos os mais de 16 mil pontos certificados em todo o país vão receber o material. Uma outra entrega feita em Aracruz foi a de 90 unidades dos Movicéus. Os Movicéus são equipamentos culturais itinerantes, adaptados com biblioteca, estúdio audiovisual, recursos tecnológicos, material para

0: Para celebrar a cultura nacional, foram assinadas portarias que regulamentam a Rede Nacional de Mestras e Mestres das Culturas Tradicionais e Populares e o Programa Festejos Populares do Brasil. Também foram assinados o Decreto de Renovação do Conselho Nacional de Política Cultural e o Decreto que cria a Política Nacional para as Culturas Tradicionais e Populares. De Aracruz, no Espírito Santo, Luana Caro.
1: Também em Aracruz, o presidente Lula entregou 12 micro-ônibus do programa Agora Tem Especialistas Caminhos da Saúde e 11 vans do Programa Especial de Saúde do Rio Doce.
2: Os micro-ônibus são equipados com ar-condicionado e plataformas de acessibilidade e beneficiam 12 municípios capixabas.
1: Eles vão fazer o transporte sanitário seguro e gratuito de pacientes do SUS que precisam se deslocar para outras cidades para realizar consultas, exames, tratamentos especializados e procedimentos de média e alta complexidade.
2: Já as vans foram entregues para 11 municípios e serão utilizadas no transporte de pacientes para consultas, procedimentos e cirurgias fora do domicílio.
1: Seja como transporte de pessoas ou movimentação de cargas, as hidrovias do Brasil funcionam como principal acesso em diversas regiões.
2: E hoje o governo fez um balanço de ações desenvolvidas pela Secretaria Nacional de Hidrovias e Navegação, criada há 2 anos.
3: Mais hidrovias para transporte de pessoas e produtos pelo país. Essa é uma das metas alcançadas pelo Ministério de Portos e Aeroportos. Esse modal cresceu mais de 12% entre 2024 e 2025. O ministro da pasta, Tomé Franca, ressaltou as vantagens que esse tipo de transporte oferece.
4: Que as hidrovias é um caminho seguro para que a gente possa reduzir o custo logístico, que a gente possa fazer a integração do desenvolvimento regional. Nós vivemos num país que são vários Brasis e as regiões do Nordeste, do Norte, da Amazônia, ela precisa das hidrovias para o seu desenvolvimento. E finalmente um transporte que é sustentável, um transporte que preserva o meio ambiente.
3: O Ministério de Portos e Aeroportos apresentou também um planejamento que prevê leilões para concessão de 6 hidrovias no primeiro semestre de 2027 em diferentes regiões do país. Entre os trechos incluídos no plano estão os rios Paraguai, Madeira, Tocantins e Tapajós. Já no segundo semestre deste ano está previsto o leilão de concessão de um trecho do São Francisco. O secretário nacional de hidrovias e navegação, Otto Bourlier, destaca que as hidrovias devem ajudar a vida de quem vive perto dos rios.
5: Ribeirinhos, pescadores, indígenas, ou seja, a população que muitas vezes não tem acesso de forma em longo prazo de serviços públicos. Então é uma agenda de Estado que a gente está iniciando agora, em que a gente vai trazer ganhos sociais, ganhos logísticos e ganhos ambientais.
3: Desde 2023, 1,5 bilhão de reais foram investidos para fortalecer a navegação no país. Só neste ano, a previsão é de um investimento total que supera 0,5 bilhão de reais. Com locução de Raquel Mariano, reportagem Márcia Fernandes.
1: De janeiro a abril deste ano, o Brasil registrou a melhor movimentação da história nos aeroportos, ultrapassando os 44 milhões de passageiros.
2: Um crescimento de 7,6% na comparação com o mesmo período do ano passado.
1: A aviação doméstica com voos pelo país registrou mais de 33 milhões de viajantes.
2: De acordo com o Ministério do Turismo, o fortalecimento de destinos domésticos contribui para o cenário.
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2: Fique agora com as notícias do Poder Judiciário e do Congresso Nacional. Boa noite.
1: Boa noite para você e até amanhã.
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8: STF valida lei que reduziu área protegida no Pará para viabilizar ferrogrão.
9: STJ identifica tentativas de fraude com comandos ocultos em petições e determina a apuração dos casos.
8: Presidente do TSE defende a atuação contra o uso abusivo da inteligência artificial nas eleições.
9: Boa noite, eu sou Marcela Luiza.
8: E eu sou Walter Lima.
9: O Supremo Tribunal Federal declarou constitucional

0: Nacional, a lei que autorizou a redução de área protegida no Pará para viabilizar a construção da Ferrogrão, ferrovia projetada para ligar o norte do país ao Mato Grosso.
1: A ação foi apresentada pelo PSOL contra uma lei de 2017. A legenda sustentava que a Constituição exige a edição de lei formal para a redução de áreas protegidas.
0: No julgamento, prevaleceu o entendimento do relator ministro Alexandre de Moraes. Segundo ele, não houve irregularidade no processo legislativo nem retrocesso ambiental, já que a construção da ferrovia continua condicionada à obtenção de todas as licenças solicitadas pelos órgãos competentes.
1: O plenário também aderiu à proposta de autorizar o Poder Executivo para compensar por decreto a área de retirada do parque.
0: STJ detecta uso de prompt injection em processos e anuncia medidas de segurança e responsabilização dos envolvidos.
1: O mecanismo tenta manipular sistemas de inteligência artificial por meio de comandos invisíveis inseridos em documentos judiciais. Tiago Gomide.
2: O Superior Tribunal de Justiça informou ter identificado petições com técnicas de prompt injection usadas para enganar modelos de inteligência artificial com comandos ocultos. Segundo o presidente da corte, ministro Herman Benjamin, o sistema STJ Logos possui barreiras de segurança capazes de neutralizar as tentativas de fraude. O tribunal determinou que os casos sejam certificados nos autos e anunciou a instauração de inquérito policial e procedimento administrativo para apurar responsabilidades criminais e disciplinares de advogados e escritórios eventualmente envolvidos.
0: Presidente do TSE defende atuação contra o uso abusivo da inteligência artificial nas eleições.
1: A declaração do ministro Nunes Marques foi feita durante a abertura do seminário Seta Debate. Mariana Fabre.
3: O presidente do TSE, ministro Nunes Marques, afirmou que o uso de inteligência artificial para enganar eleitoras e eleitores ou para atacar o sistema eleitoral não deve ser tolerado. Para ele, o avanço tecnológico que interfere na vontade popular deve ser respondido com inteligência democrática. O ministro lembrou que o uso irregular de IA, que viole as normas eleitorais, pode ser enquadrado como uso indevido dos meios de comunicação e até como abuso de poder político ou econômico.
0: Moradores da Ilha do Marajó recebem serviços básicos de cidadania.
1: Esse foi o quarto dia de itinerância da Justiça do Trabalho. Luma Soares.
4: Movimentação intensa aqui em Breves, escolas lotadas e pátios cheios de moradores em busca de justiça, cidadania e saúde. Mesmo na reta final, as ações da Justiça do Trabalho não param. Hoje, o TRT da 8ª Região deu curso de Libras para profissionais de instituições públicas e inaugurou uma biblioteca temática com doação de livros infantis. O mutirão do Justiça Itinerante é coordenado pelo CNJ com mais de 50 entidades parceiras. Os atendimentos gratuitos em Breves, Portel e Melgaço vão até amanhã, sexta-feira, dia 22.
0: Após a ação do MPF e de órgãos parceiros, IBGE lança censo da população em situação de rua em Belém, no Pará.
1: Os dados vão servir para a criação de políticas públicas para essa população. Tatiana Castro.
5: Segundo dados do CadÚnico contabilizados até 2025, em Belém existem 1.952 pessoas em situação de rua. No entanto, por estarem desvinculados da rede assistencial básica, uma grande parcela desses cidadãos sequer constava nos registros oficiais da prefeitura. Após a ação do MPF e de órgãos parceiros, o IBGE lançou o portal oficial da pesquisa, que vai reunir os dados coletados.
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0: Uma boa noite.
1: E até amanhã.
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0: Senado. Eu sou Paula Groba.
1: E eu sou Ricardo Nakaoka.
0: E estes são os destaques de hoje do Jornal do Senado, que começa agora.
1: Congresso derruba vetos e libera recursos federais para pequenos municípios endividados com a União.
0: Sugestão legislativa prevê isenção de imposto de renda para militares.
1: Chega ao Congresso medida provisória que cria crédito de 30 bilhões para taxistas e motoristas de aplicativo trocarem de carro.
0: Boa noite.
1: Boa noite.
0: O Congresso derrubou os vetos do presidente Lula que impediam municípios com até 65 mil habitantes, mesmo endividados com a União, de receber recursos federais.
1: Com a decisão, essas cidades voltam a ter acesso a verbas de programas do governo e de emendas parlamentares. Os detalhes com o repórter Márcio Maturana.
2: Municípios com até 65 mil habitantes que estejam inadimplentes com a União poderão firmar convênios e receber recursos federais por meio de programas e emendas parlamentares. Isso porque senadores e deputados derrubaram os vetos do presidente Lula a quatro dispositivos da Lei de Diretrizes Orçamentárias, em sessão conduzida pelo presidente do Congresso, Davi Alcolumbre.
3: Vossas Excelências sabem que cerca de 90% dos municípios brasileiros, exatamente 92%, possuem menos de 165 mil habitantes. Também é do conhecimento de Vossas Excelências e de todos que o atual quadro de desafios orçamentários e fiscais que as prefeituras por todo o país têm enfrentado para implementar políticas públicas e, por isso, neste cenário, esta sessão congressual, com esta pauta previamente estabelecida, esta deliberação é de extrema importância para que os pequenos municípios brasileiros possam ter acesso aos convênios.
2: Segundo Davi, a medida pode beneficiar mais de 3 mil municípios brasileiros. Ele disse que a derrubada desses vetos atende a um pedido de prefeitos feito durante a 20ª Marcha à Brasília em defesa dos municípios.
0: E pedidos pela instalação da CPMI do Banco Master marcaram a sessão do Congresso Nacional nesta quinta-feira. Parlamentares da base e da oposição defenderam a investigação de negociações suspeitas envolvendo a instituição financeira.
1: O presidente do Congresso, Davi Alcolumbre, afirmou que a leitura dos requerimentos para a criação de CPMIs é prerrogativa da presidência, conforme o regimento do Senado. Ele destacou que a sessão foi convocada para analisar vetos presidenciais relacionados a repasses a municípios inadimplentes.
3: Em resposta à questão de ordem levantada por vários parlamentares na sessão do Congresso de hoje, que requereram a leitura do requerimento de criação da Comissão Parlamentar Mista de Inquérito, a presidência esclarece que as matérias do expediente serão objeto da leitura a juízo do presidente. Portanto, o momento da leitura é um ato discricionário da presidência da mesa do Congresso Nacional.
0: A Comissão de Educação do Senado debateu os impactos da militarização das escolas públicas brasileiras.
1: Pesquisadores, representantes de entidades educacionais e estudantes criticaram a presença de agentes militares na gestão escolar e defenderam mais investimentos em políticas educacionais. Repórter Henrique Nascimento.
4: Segundo os participantes, ainda não existem evidências conclusivas de que a militarização melhore o desempenho escolar. A presidente da Comissão de Educação, senadora Tereza Leite, então, do PT de Pernambuco, afirmou que especialistas defendem avaliações mais rigorosas sobre os impactos pedagógicos e sociais das escolas cívico-militares.
5: Há um conjunto de setores e segmentos da sociedade que tem alertado para a ausência de evidências conclusivas que associem a militarização à melhoria consistente da aprendizagem, defendendo avaliações rigorosas sobre seus efeitos pedagógicos, sociais e financeiros.
4: O professor da USP, Salomão Barros Ximenes, afirmou que entidades ligadas à ONU demonstram preocupação com esse modelo.
6: Todos condenam o Brasil pelo processo de expansão da militarização. Na verdade, nos dá vergonha, né? Essa é a verdade. Nos dá vergonha que o Brasil esteja se inserindo gradativamente num rol bastante pequeno de países que militarizam escolas como política institucional.
4: O tema também está em debate no Senado. Projetos em análise pelos senadores defendem o fortalecimento das escolas cívico-militares militares e a criação de uma frente parlamentar sobre o tema.
0: E militares das Forças Armadas podem ganhar isenção do imposto de renda.
1: Uma sugestão legislativa aprovada pela Comissão de Direitos Humanos e Legislação Participativa avançou no Senado com essa proposta. Repórter Rodrigo Rezende.
7: Uma sugestão legislativa que será agora analisada no Senado como projeto de lei isenta os militares do pagamento do imposto de renda. O relator da sugestão na Comissão de Direitos Humanos e Legislação Participativa, senador Hermes Klan, do PL de Santa Catarina, afirmou que os militares merecem o benefício pelas condições diferenciadas do trabalho.
8: O militar não cumpre jornada de trabalho ordinária, não percebe horas extras nas mesmas bases dos seletistas e estatutários civis, não tem direito de greve, está sujeito a regime disciplinar próprio que pode importar privação da liberdade e pode ser convocado a qualquer tempo para o cumprimento da missão.
7: O projeto também beneficiaria os militares das chamadas forças auxiliares, como bombeiros e policiais militares estaduais e distritais. De acordo com a Hermes Klan, os efeitos financeiros da medida deverão ser debatidos nas comissões temáticas do Senado.
0: A Comissão de Assuntos Sociais aprovou a inclusão da vacina nonavalente contra o HPV no Calendário Nacional de Imunização do SUS.
1: Essa vacina amplia a proteção contra o câncer de colo de útero e diversos outros tipos da doença. Repórter Patrícia Oliveira.
9: A proposta amplia a cobertura vacinal contra o HPV, o papiloma vírus humano, que está relacionado principalmente a casos de câncer de colo do útero, além de diversos tumores nas regiões genitais. O Programa Nacional de Imunizações já oferece a quadrivalente, que protege contra 4 subtipos do HPV. A inclusão da vacina nonavalente busca aumentar essa proteção. A autora do projeto, a senadora doutora Eudócia, do PSDB de Alagoas, afirmou que a implementação da vacina pelo SUS custará menos ao governo federal do que as despesas com a doença.
10: Enquanto que a quadrivalente protege a mulher 70%, contra o vírus HPV, a nonavalente protege 90%. Nós iremos economizar 3,8 bilhões de reais em um único ano, porque nós não teremos as mulheres com câncer de colo de útero.
9: Se não houver pedido para votação no plenário, a matéria segue para a Câmara dos Deputados.
0: E motoristas de táxi e de aplicativos poderão ter acesso a uma nova linha de crédito para trocar de carro ou comprar o primeiro veículo próprio.
1: O Congresso Nacional vai analisar a medida provisória que destina 30 bilhões de reais ao financiamento de automóveis de até 150 mil reais, com critérios de sustentabilidade ambiental, social e econômica. Repórter Alexandre Campos.
11: Pelo texto da MP editada pelo Executivo, os beneficiários terão carência de 6 meses para o início do pagamento das prestações e de 6 anos para quitar o empréstimo. Os juros serão diferenciados para as mulheres de 11,5% ao ano, enquanto que para os homens de 12,6%. O governo vai destinar 30 bilhões de reais para o programa e exigir das montadoras que a ele aderirem a obrigação de conceder um desconto mínimo de 5% para os motoristas. Ao lembrar que depois da pandemia muitas pessoas optaram por se deslocar por meio de transporte individual compartilhado, o senador Rogério Carvalho, do PT de Sergipe, elogiou a iniciativa do governo.
12: O governo acerta ao atender milhões de trabalhadores brasileiros e brasileiras que trabalham nesta área, dando uma condição semelhante a outros trabalhadores e outros segmentos da economia que têm acesso a crédito, que tem estímulo para poder melhorar a sua condição de trabalho e melhorar a sua renda.
11: Também do PT, o senador Camilo Santana, representante do Ceará, lembra que a MP vai beneficiar ainda os motoristas que, por não terem carro próprio, alugam veículos para transportar os passageiros pelas ruas do Brasil.
13: A iniciativa pode beneficiar cerca de 1,4 milhão de trabalhadores brasileiros, homens e mulheres que acordam cedo, enfrentam trânsito, insegurança, jornadas exaustivas e que muitas vezes comprometem boa parte da renda no aluguel de um carro para poder trabalhar.
11: De acordo com a medida provisória, quem aderir ao programa poderá incluir no valor das prestações os gastos com seguro e equipamento de segurança do veículo, desde que não ultrapassem 10% do valor do carro. Antes de ser votada pelos plenários da Câmara dos Deputados e do Senado, a MP será discutida por uma comissão mista de deputados federais e senadores.
1: Com edição de Paula Groba e trabalhos técnicos de João Lira, o Jornal do Senado fica por aqui. Acompanhe agora as notícias da Câmara dos Deputados. Boa noite.
0: Boa noite e até amanhã.

0: dos Deputados. Congresso derruba veto que proibia repasse a municípios inadimplentes.
1: Deputados tornam crime o aumento abusivo de preços dos combustíveis.
0: Hugo Mota destaca a atuação da Câmara no enfrentamento ao feminicídio.
1: O plenário muda regras para a atuação dos órgãos de fiscalização ambiental.
0: Boa noite. Os deputados aprovaram um projeto que altera a legislação ambiental para impedir a suspensão de empreendimentos rurais sem notificação dos órgãos de fiscalização. Saiba mais detalhes sobre a proposta com o repórter Antônio Vidal.
2: O plenário da Câmara aprovou o projeto que altera a lei dos crimes ambientais para proibir o embargo de empreendimentos rurais com base exclusivamente em ferramentas de detecção remota, como imagens de satélite que apontem desmatamento. O projeto apresentado pelos deputados Lúcio Moschini, do PL de Rondônia, e Zé Adriano, do PP do Acre, estabelece novas regras para a atuação dos órgãos de fiscalização ambiental. Na prática, antes da aplicação de medidas mais severas, como embargos ou paralisação de atividades, o autuado deverá ser notificado e ter prazo razoável para apresentar esclarecimentos quanto à infração tiver sido identificada apenas por monitoramento remoto. O texto aprovado também determina que, se for constatado dano ambiental, a fiscalização poderá adotar medidas administrativas cautelares para impedir o agravamento desse dano ou para garantir a recuperação ambiental. Mas essas medidas não poderão ser utilizadas para antecipar punições aos empreendimentos. Relatora da proposta, a deputada Marussa Boldrin, do Republicanos de Goiás, argumentou que a proposta fortalece o direito à ampla defesa e ao contraditório, sem retirar o poder de fiscalização dos órgãos ambientais. Para ela, imagens de satélite não podem substituir o direito de defesa e até fumaça de fogão a lenha pode ser confundida com queimada. O autor da proposta, Lúcio Moschini, disse que o objetivo é apenas garantir o direito de defesa antes do embargo do empreendimento.
3: Nós queremos que o satélite continue fiscalizando, sim. Antes, porém, que dê o direito de defesa ao produtor rural. Detectou? Perfeitamente. Então notifique o produtor. O ônus da prova hoje é todo do produtor. O satélite não sabe se tem uma licença de desmatamento. O satélite não sabe se houve uma tempestade e caiu uma árvore. Mas o que o satélite faz, através de IA, é embargar.
2: A deputada Marina Silva, da Rede de São Paulo, ex-ministra do Meio Ambiente, disse que o projeto dificulta medidas imediatas de proteção em áreas remotas e pode colocar fiscais de órgãos ambientais em risco.
4: O que estão querendo é voltar ao tempo da impunidade. Não é para corrigir injustiça. Injustiça é expor o fiscal do IBAMA, do ICMBio, aí para uma operação corpo a corpo e ser recebido com bala por pessoas que invadem, que fazem grilagem em terra pública, em terra indígena, em área do governo federal. Isso sim é injustiça. A justiça é usar a tecnologia.
2: O projeto que proíbe o embargo de empreendimentos rurais com base apenas em infrações detectadas por imagens de satélite seguiu para análise do Senado. Da Rádio Câmara de Brasília, com informações de Daniela Lessa, Antônio Vital.
1: Nilton Tato, do PT de São Paulo, critica iniciativas apoiadas pela Frente Parlamentar da Agropecuária. Ele afirma que os projetos defendidos podem fragilizar mecanismos de proteção ambiental, favorecer mudanças em áreas de conservação e enfraquecer o combate ao desmatamento ilegal.
0: No entendimento de Nilton Tato, parte da bancada ruralista adota posições contraditórias ao apoiar compensações por perdas climáticas, enquanto, por outro lado, defende medidas que agravam a crise ambiental.
5: Educação.
1: O plenário da Câmara aprovou novas regras para reajuste do piso nacional dos professores do ensino básico público. Quem tem mais detalhes sobre o tema é a repórter Daniela Lessa.
6: A Câmara dos Deputados aprovou a medida provisória que altera as regras de atualização do piso salarial nacional dos professores da educação básica pública. A partir da medida, o piso salarial dos professores do magistério passou a ser de R$ 5.130 para professores com formação em nível médio. Antes da medida provisória, o aumento anual do piso era calculado com base no crescimento do valor anual por aluno do Fundeb. Segundo o governo, esse modelo gerava distorções mais, porque dependia apenas da variação do valor mínimo por aluno definido nacionalmente. Com a medida provisória, o reajuste passará a considerar a inflação do ano anterior, medida pelo INPC, somada a 50% da média de crescimento real das receitas do Fundeb nos últimos 5 anos. Segundo o Ministério da Educação, pela regra antiga, o reajuste de 2026 seria de apenas 0,37%. Já com a nova fórmula, o aumento ficará em 5,4%, com ganho real acima da inflação. Relatora da proposta, a senadora professora Dorinha Seabra, do União Brasil de Tocantins, argumentou que a medida busca garantir valorização dos profissionais da educação sem provocar mudanças bruscas nas contas de estados e municípios. Outra mudança aprovada amplia o alcance da política para incluir professores contratados por tempo determinado, ponto defendido pela deputada Maria do Rosário, do PT do Rio Grande do Sul.
5: Não há professores de primeira ou de segunda categoria na escola. Nós queremos concursos públicos, mas ao mesmo tempo reconhecemos que ao longo dos últimos anos, praticamente 50% do efetivo dos educadores e educadoras das escolas públicas são de professores com contrato emergencial.
6: O deputado Wildo Rocha, do MDB do Maranhão, destacou que a proposta iguala a remuneração de professores do ensino infantil e fundamental.
7: Isso aqui agora, os professores do magistério serão tratados todos iguais, professor do ensino infantil, professor do ensino fundamental, todos serão tratados igualmente. Agora, até mesmo os professores contratados por tempo determinado. Todos terão o mesmo piso salarial.
6: O deputado Kim Kataguiri, do Missão de São Paulo, votou contra a proposta, argumentando que o atual piso salarial do magistério ainda não é pago corretamente em muitos municípios.
8: Que os tribunais de contas apontam que mais de 80% já não paga o piso atual. Aí o Congresso Nacional, sem fazer nenhum sacrifício próprio, porque dinheiro não falta, o que falta é cortar na carne do próprio Congresso, dos privilégios, inclusive dos próprios parlamentares, para de fato ter esse recurso para os municípios e para os estados.
6: A medida provisória, que altera as regras do piso salarial nacional dos professores da educação básica, seguiu para análise no Senado. Da Rádio Câmara de Brasília, Daniele Lessa.
0: Segurança Pública. Paulo Marinho Júnior, do PL, critica a situação da segurança pública em Caxias, apontada por ele como a cidade mais violenta do Maranhão. O deputado questiona a ausência de representantes do Judiciário, do Ministério Público e da Polícia Federal em audiência pública realizada no município sobre o tema.
1: Paulo Marinho Júnior afirma que agentes de outros estados têm sido mais eficientes no combate ao crime do que as forças de segurança do Maranhão. Ele ainda cobra esclarecimentos sobre denúncias de atuação do crime organizado e a possíveis irregularidades envolvendo agentes públicos de Caxias.
0: Presidência. O presidente Hugo Mota ressaltou a atuação da Câmara com a aprovação de mais de 70 propostas para fortalecer políticas de enfrentamento ao feminicídio e à violência contra as mulheres. A reportagem é de Luiz Gustavo Xavier.
9: O presidente da Câmara, Hugo Mota, destacou que desde a assinatura do Pacto Nacional Brasil contra o Feminicídio, os deputados aprovaram um conjunto de 73 propostas voltadas ao enfrentamento da violência contra a mulher e ao combate ao feminicídio no país. A declaração foi feita durante cerimônia, que marcou 100 dias da iniciativa, ao lado do presidente Luiz Inácio Lula da Silva e de autoridades dos três poderes.
10: O feminicídio é um flagelo que nos envergonha como nação, mas a união entre os poderes demonstrada neste pacto e a determinação do Parlamento brasileiro em legislar com rigor e sensibilidade apontam o caminho para que em um futuro próximo nenhuma cidadã precise temer por sua vida apenas pelo fato de ser mulher.
9: Hugo Mota reforçou que a Câmara tem priorizado medidas de prevenção, proteção e acolhimento às mulheres vítimas de violência. Entre as iniciativas citadas está o programa Antes que Aconteça. A proposta prevê a implantação de salas lilás, casas-abrigo e a atuação de defensoras populares capacitadas em direito das mulheres.
10: A iniciativa contempla a implantação de salas lilás, casas-abrigo e a atuação de defensoras populares, lideranças comunitárias capacitadas capacitadas em direitos das mulheres. A educação também será um dos pilares desse esforço, porque é assim que transformamos o país, a partir da base.
9: A coordenadora da bancada feminina, deputada Jaque Rocha, do PT do Espírito Santo, destacou os avanços na legislação brasileira, desde a assinatura do Pacto Nacional Brasil de Enfrentamento ao Feminicídio.
11: Para nós é um motivo de muito orgulho, nesses 100 dias, mostrar o tamanho da colaboração do Poder Legislativo, também junto aos outros poderes, Poder Executivo e Judiciário, de que nós temos aqui uma bancada comprometida a colocar as mulheres como protagonistas e prioridade.
9: O presidente da Câmara mencionou ainda projetos aprovados recentemente pela Casa, que já se transformaram em lei, como o uso da tornozeleira eletrônica por agressores e a tipificação da violência vicária e do vicaricídio. A Câmara também aprovou a quebra de sigilo bancário em ações de alimentos, quando houver suspeita de ocultação de patrimônio, entre outras propostas. Da Rádio Câmara de Brasília, Luiz Gustavo Xavier.
1: Política. Leonardo Monteiro, do PT de Minas Gerais, registra a cassação do prefeito de Governador Valadares, Coronel Sandro. O deputado afirma que a decisão ocorreu após denúncias de irregularidades em contratos da área da educação, incluindo transporte escolar e aquisição de kits para estudantes.
0: Leonardo Monteiro parabeniza a atuação da Câmara Municipal e de lideranças políticas de Governador Valadares para dar continuidade ao processo. Para o deputado, a votação que resultou na cassação representa um esforço de enfrentamento à corrupção no município mineiro.
12: Votação.
1: Deputados e senadores derrubaram o veto presidencial à proibição de que municípios inadimplentes recebam recursos federais. A repórter Silvia Munhato acompanhou sessão do Congresso e tem outras informações.
13: O Congresso Nacional derrubou 4 vetos do Executivo à Lei de Diretrizes Orçamentárias de 2026 para permitir repasse de recursos federais para obras de estados e municípios e para convênios com municípios que estão inadimplentes. A sessão também foi marcada por pedidos de parlamentares por uma CPI mista sobre o Banco Master. 2 dispositivos mantidos na LDO prevêem recursos para obras de rodovias estaduais e municipais destinadas à integração de modais de transporte ou escoamento produtivo e para despesas relativas à malha hidroviária. Mas o Executivo argumentou que os recursos federais não poderiam custear despesas locais. Outro dispositivo permite a doação de bens, valores ou benefícios pela administração pública em período eleitoral, mas o governo federal alegou que a medida é inconstitucional. Também foi mantido o dispositivo que permite convênios com municípios de até 65 mil habitantes que estão inadimplentes. Apesar dos vetos iniciais, vários parlamentares que apoiam o governo declararam que votariam contra apenas o dispositivo sobre doações em período eleitoral. Foi o que disse o deputado Chico Alencar, do PSOL do Rio de Janeiro.
3: Porque ele permite a compra de votos. Na verdade, você poder doar em período eleitoral bens, uma série de equipamentos utilitários, benesses para a população, significa descumprir a lei eleitoral, que tem essa vedação muito sadia.
13: A deputada Bia Kicis, do PL do Distrito Federal, defendeu a derrubada dos vetos porque eles estariam prejudicando a população.
4: Para impedir o escoamento da produção, para impedir que aquelas pessoas que moram nos rincões mais distantes do nosso país, as pessoas mais simples, pobres, vulneráveis, miseráveis, não tenham acesso à produção.
13: No início da sessão, vários deputados e senadores pediram ao presidente do Congresso Nacional, senador Davi Alcolumbre, do União do Amapá, que lesse requerimentos de abertura de CPIs mistas para investigar denúncias relacionadas ao caso do Banco Master. Um dos que pediu a CPI foi o senador Flávio Bolsonaro, do PL do Rio de Janeiro, que aparece em conversas gravadas com o dono do Banco Master, Daniel Vorcaro. Nas conversas, ele busca recursos para o financiamento do filme sobre seu pai, o ex-presidente Jair Bolsonaro.
14: Do outro lado está o filme do presidente Bolsonaro, que recebeu investimento privado de alguém que na época não tinha absolutamente nada que pudesse desabonar sua conduta, inclusive premiado, as suas empresas premiadas como exemplo de compliance. Esse lado não tem nada de errado. E é por isso, presidente, que a gente precisa urgentemente dessa CPMI.
13: O deputado Lindbergh Farias, do PT do Rio de Janeiro, disse que o senador poderia aproveitar a tribuna para responder os questionamentos sobre sua relação com Vorkaro.
12: O senhor foi visitar ele um dia depois que ele sai da prisão com tornozeleira eletrônica? Quer dizer que não sabia dos envolvimentos dele? Vossa Excelência não sabia da aplicação do Rio Previdência, governado pelo seu partido, no seu estado, pelo PL, Cláudio Castro, 970 milhões?
13: O senador Davi Alcolumbre ouviu as reivindicações, mas indeferiu os pedidos, afirmando que a decisão sobre o aumento da leitura dos requerimentos de CPI é da presidência. Da Rádio Câmara de Brasília, Silvio Minhato.
0: A Câmara aprovou o projeto encaminhado pelo governo que pune com prisão aumento injustificado no preço dos combustíveis. O repórter Antônio Vidal acompanhou a votação e tem mais informações.
2: A Câmara dos Deputados aprovou o projeto do governo que prevê pena de 2 a 4 anos de prisão, além de multa, para quem aumentar sem justa causa o preço de combustíveis, considerados bens de utilidade pública. A proposta altera a lei dos crimes contra a ordem tributária, econômica e contra as relações de consumo. O projeto considera sem justa causa o aumento de preços que não tenha relação com a elevação dos custos de produção, distribuição e importação dos combustíveis. As penas poderão ser aumentadas até a metade se o aumento injustificado ocorrer durante calamidade pública ou crise de abastecimento. Para apurar a existência do crime, o Ministério Público deverá firmar acordos de cooperação com o Conselho Administrativo de Defesa Econômica, o CAD. A proposta original do governo previa pena de até 5 anos de prisão, que foi reduzida para 4 pelo relator, deputado Merlong Solano, do PT do Piauí, após negociação com os diversos partidos. De acordo com a justificativa do governo, os combustíveis possuem importância estratégica para o funcionamento da economia e a proposta corrige uma lacuna legal nas relações de consumo. O projeto foi criticado por deputados da oposição. Para o deputado Kim Kataguiri, do Missão de São Paulo, criminalizar o aumento de preços vai provocar desabastecimento de gasolina e óleo diesel. Já o deputado Lafayette de Andrada, do PL de Minas Gerais, diz que já existem instrumentos administrativos para penalizar quem aumentar os preços para ferir a concorrência e o consumidor.
15: Nós entendemos que é um projeto inócuo. Está criando na prática mais uma possibilidade de incriminar posto de gasolina, de prender dono de posto. Hoje, nós já temos um sem número de leis que defende a liberdade econômica, que defende o consumidor, que dá um conjunto de ferramentas para o Ministério Público, para a Polícia Federal, que na prática, no mundo real, no dia a dia, vai chover no molhado, porque as ferramentas já estão aí.
2: O relator Merlong Solano defendeu a necessidade de punir empresários que aumentarem preços sem justificativa. Segundo ele, foram registrados aumentos abusivos e injustificados mesmo depois das medidas adotadas pelo governo desde o início da guerra entre os Estados Unidos e o Irã.
16: A gente está tendo aí um fundo, um subsídio para o setor de R$3 por cada litro. Ainda assim, se mantiveram os aumentos. Diante deste quadro, da persistência do setor de combustível em elevar seus preços de maneira injustificada, porque o Brasil só consome de gasolina importada 15% de toda a sua demanda. De óleo diesel, a parte importada só chega a 30% de todo o nosso consumo.
2: O projeto do governo, que prevê pena de 2 a 4 anos de prisão para quem aumentar sem justa causa o preço de combustíveis, seguiu para análise do Senado. Da Rádio Câmara de Brasília, Antônio Vital.
0: Transportes.
1: Ricardo Aires, do Republicanos do Tocantins, denuncia a precariedade e a curta durabilidade de pontes estratégicas na região norte. Ele cita como exemplo a ponte sobre o rio Araguaia, que liga seu estado ao Pará, interditada com menos de 15 anos de uso e prejuízo de R$76 milhões.
0: Outro caso citado pelo deputado ocorre em Pedro Afonso, onde uma ponte de R$100 milhões entregue em 2014 está parcialmente interditada. Ricardo Aires exige a atuação imediata do TCU para investigar os métodos construtivos e o processo de execução dessas obras.
1: Bebeto, do PP do Rio de Janeiro, pede agilidade na remoção de uma torre de energia que, segundo ele, está impedindo o avanço de obras de duplicação na rodovia Presidente Dutra e a construção de um acesso viário na Baixada Fluminense.
0: Bebeto também cobra providências de órgãos reguladores diante do atraso nas intervenções viárias. Além disso, ele defende a continuidade de obras de mobilidade urbana, incluindo a construção de viadutos considerados estratégicos para reduzir congestionamentos.
1: Termina aqui o Jornal Câmara dos Deputados, com trabalhos técnicos de Everson Urani e apresentação de José Carlos Andrade e Luciana Vieira. Uma boa noite para você.
0: Uma ótima noite. A Voz do Brasil está de volta amanhã. Você ouviu A Voz do Brasil. Boa noite.

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1: O Educação no Ar de hoje traz um assunto de extrema importância para as famílias catarinenses: a proteção das nossas crianças e adolescentes. O Conselho Nacional de Justiça instituiu o Mês da Infância Protegida para conscientizar a sociedade e humanizar o atendimento a jovens vítimas de violência. Quem explica a importância de acolher esses relatos com sensibilidade é a desembargadora Cláudia Lambert de Faria, coordenadora da Infância e da Juventude do Tribunal de Justiça de Santa Catarina.
2: Nós devemos ouvir a criança e o adolescente de uma forma respeitosa, com sensibilidade e acolhimento. No fundo, a escuta humanizada, tanto no sistema de justiça como no seio da família, se mostra imprescindível, porque faz a criança perceber que existe um adulto de confiança que está disposto a ouvir, a acreditar no que ela fala e, principalmente, compreendê-la.
1: Para evitar que a criança passe pelo trauma de repetir a história de violência várias vezes a pessoas diferentes, o Judiciário Catarinense aplica o chamado depoimento especial. Ele ocorre em salas acolhedoras, com psicólogos e assistentes sociais capacitados, bem longe da formalidade das salas de audiência tradicionais. A desembargadora aponta que o grande desafio atual vai além do tribunal.
2: O silêncio envolve muitas situações de violência, e essa violência, como sabemos, algumas vezes ela ocorre dentro da própria casa, num ambiente de convivência e confiança da própria criança, o que torna a identificação bem mais difícil. Além disso, o ambiente digital trouxe novas formas de violência e exploração. Muitos riscos chegam às crianças e aos adolescentes por meio das redes sociais, dos jogos online e das plataformas digitais, sem que os adultos percebam.
1: Por isso, a suspeita já é motivo suficiente para agir. Pais, professores, vizinhos ou familiares podem e devem denunciar anonimamente pelo Disque 100. Esse é o canal nacional de direitos humanos que funciona 24 horas. A desembargadora reforça o papel dos adultos no dia a dia.
2: Crianças precisam de proteção institucional e familiar para que possam se sentir seguras, tranquilas para poder falar, para poder pedir ajuda, sem medo de serem repreendidas. Por isso precisam da nossa presença, de um diálogo constante, de atenção permanente aos sinais de sofrimento e, principalmente, de muito amor.
1: De Florianópolis, da Rede de Notícias Acaerte, Amarilis Pequeno.
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Aos finais de semana você sempre vai ter as edições de sábado e domingo com seu amigo aqui comunicando, Adriano Franco, e eu fico muito feliz pela honra que tenho de conduzir esse programa que é um sucesso. Todo final de semana a gente tem mais adeptos pelo Baú da Menina e a gente acaba chamando carinhosamente de Bauense. Portanto, eu e você fizemos parte dessa família Bauense e vamos a partir de agora, por conta da menina, recordar, até porque um dos nossos lemas é recordar é viver. Então juntos, até as 8 horas a gente vai recordando e vivendo o melhor do passado aqui na programação Menina.

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acordar é viver, é o nosso lema. Estamos iniciando a semana, iniciamos sempre com o domingo, iniciamos sempre com música boa. O seu Baú da Menina, que você já tem o hábito de acompanhar aos finais de semana. Ontem eu estive aqui das 6 às 8 horas e hoje novamente estou aqui e até às 8 da manhã eu tenho esta missão de conduzir a programação menina com você, que se liga sempre aos finais de semana, você que se considera uma bauense ou um bauense que não perde por nada as edições do Baú. Eu te agradeço, tá? Pela parceria e que venhamos mantê-la neste ano de 2026. E seguimos com mais uma sequência que eu preparei para você de músicas do nosso Baú da Menina.

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2: Direto do passado para o presente, um bom início de semana, o primeiro dia da semana, sim, domingo, e eu espero que o seu domingo venha a ser maravilhoso, que tudo dê certo, que as coisas aconteçam da forma que você gostaria que acontecesse, mas se algo der errado, não pense que é o fim, que você possa se concentrar, redirecionar a rota e seguir adiante, até porque é o início da semana. E nada melhor, né, para aliviar a tensão do que ouvir música. E música das boas, isso eu te garanto que até às 8 horas da manhã vamos ter aqui na programação, menina. Então aumenta aí o volume do seu rádio. Que

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2: O meu muito obrigado pra você que já está de rádio ligado, possivelmente já está tomando seu chimarrão, ou você que é adepto a um café, seja ele preto, seja com leite, mas o mais importante, além do café, é você estar com o seu rádio ligado e sintonizado aqui na Menina FM, você que é um bauense. Se considera, não perde por nada as edições do final de semana do Baú? Que maravilha, eu também não perco por nada. Tô sempre aqui conduzindo as edições tanto de sábado como de domingo e fico muito feliz porque a família bauense tem crescido a cada final de semana. E que neste ano de 2026 possa ser assim, crescimento, que possamos a cada final de semana receber novos integrantes para que essa família bauense cresça cada vez mais. Seguimos com mais uma sequência aqui.

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Acordar é viver. É isso, é o nosso lema. A gente tá voltando no tempo, ou seja, estamos recordando. E para nós é vida, porque estamos no presente e estamos voltando no tempo, lembrando de pessoas, lembrando de momentos, de histórias que você viveu e por conta dos intérpretes aos quais você ouve nas edições do Baú da Menina, você lembra da determinada música que fez parte de um momento da sua vida. Que bom, essa é a nossa missão, de você voltar no tempo e lembrar de como foi bom, né, o momento, a experiência que você teve no passado. Até às 8 da manhã, é as velhinhas que estarão em destaque aqui na programação da menina e eu fico muito feliz em saber que tem muitas pessoas nos ouvindo por todo o estado de Santa Catarina. O nosso muito obrigado por sua parceria. A gente inicia a semana muito bem, ouvindo a boa música do Baú da Menina.

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3: Meu muito obrigado, minha amiga, meu amigo Bauense, você que esteve com o seu rádio ligado ou com o seu aplicativo aberto ao longo dessas duas horas, das 6 às 8 horas, foi muito bom para mim, espero que tenha sido muito bom para você. Eu agradeço demais a sua parceria, você que sempre acompanha as edições do Baú da Menina, e olha, eu fico muito feliz quando a gente conversa com alguns bauenses, com algumas bauenses, muitos me dizem, há anos que eu ouço o Baú da Menina, é um dos principais programas da rádio, e a gente fica feliz por este feedback, e a cada dia, a cada final de semana, aliás, nós tentamos, de certa forma, entregar ainda mais para você. Uma excelente semana, cuidem-se e fiquem agora com o Rafael Luiz. O Rafael vai estar conduzindo esta edição ao vivo do Tchê Menina, em que você poderá também participar mandando sua mensagem no WhatsApp Menina no 2102-6515. Grande abraço, gente, uma excelente semana e até a próxima semana.

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7: 8:02. Bom dia pra você, minha amiga. Bom dia pra você, meu amigo. Hoje é sabadão, é dia 30 de maio de 2026. Hoje é o dia das bandeiras. É dia do geólogo. Amanhã, domingão, dia 31, último dia do mês de maio. É o dia mundial das comunicações sociais. Dia do comissário de bordo e dia do Espírito Santo também. Nós temos 15 graus de temperatura com tempo instável, né? Tá assim meio porocochô, céu cinzento, mas tem previsão de sol logo mais, viu? Portanto, se prepara para curtir um final de semana bacana. Aqui na programação 97,5, o Titio Wilson Brogni já está por aqui, ao vivo e em cores, para comandar o som na caixa que começa agora. 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São 8:04. Muito bom dia para você, meu amigo. Muito bom dia para você, minha amiga. Tá começando o Som na Caixa. É sábado. E aí, como é que tá? Tá tudo bem? Começando bacana o seu final de semana? Espero que sim, né? Vamos ficar por aqui até ao meio-dia com muita música, muita coisa bacana. 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Então, participa aí, ó. 21026515. Vale mensagem de texto e vale mensagem de voz também. 8:05, tá no ar o Som na Caixa com Guilherme Santiago e Zezé de Camargo e Luciano.

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0: Queen, If You Want Modern Talking, no som na caixa da menina, o tempo todo com você. Por aqui você ouviu também Juliana e Juliana e Savaneira Morena, César e Paulinho, menos 6 graus, e Guilherme Santiago com Zezé de Camargo e Luciano, pra não lembrar de mim. Muito bom dia pra você, minha amiga, muito bom dia pra você, meu amigo. É sabadão, né? É sábado, aquele sábado especial pra todo mundo. Hoje é o penúltimo dia do mês de maio, né? Você notou que o mês de maio passou voando também, né? É isso, né? O ano tá voando, tá passando depressa, o tempo não espera por ninguém, tem que fazer acontecer, né? Aqui no WhatsApp da menina, a galera já tá participando, valendo o almoço no Eco Espaço Bem Caipira. Almoço de domingão é por lá, viu? Meu amigo Miguel já tá tomando cafezinho da manhã, acompanhando o som na caixa. Valeu, Miguel, um abraço pra ti, pra Deise e pra toda a família. Eco Espaço Bem Caipira. 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Ou o maridão na churrasqueira, né? 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
1: Bom dia, viu?
0: Bom dia!
1: É Osmar do Progresso.
0: Fala,
1: é
0: nós querido. Por cá. Diga lá.
1: No curso de Botafora. Manda um abraço aí pros motora da Samil aí. E pros operador Sabugo, Tiriva.
0: Forte abraço.
1: E o Sabugo. Beleza, meu amigo, um abraço.
0: Valeu.
1: Bom dia a todos. Me bota no sorteio aí do
0: Pode
1: Espaço Bem Caipira.
0: Pode deixar, Osmar. Um abraço, boa sorte pro amigo aí no sorteio, tá? Minha amigazinha dos doces e salgados já tá na lida, já tá na produção, nezinha. Um abraço, minha querida, tudo de bom pra você, tá? O João Paulo Cruz também mandou mensagem. Alô, alô, bom dia.
2: Bom dia, meu amigo, tudo certo? Aqui é o João
0: tudo
2: Paulo,
0: bem.
2: Água Verde. Wilson, toca uma música bem top pra nós aí. Em especial aí a minha namorada Miriane, meus amigos aí, Roberto, Marcelo, Wayne, Fernando. A gente tá indo pro sítio dar uma trabalhadinha.
0: Que beleza, hein?
2: E fazer uma carninha depois, um entreveirinho e curtir o sabadão.
0: Oh,
2: valeu, meu querido.
0: Um
2: abraço.
0: Valeu.
2: Tchau, obrigado.
0: Valeu, queridão. Obrigado, um abraço, bom fim de semana, tá? Meu amigo. Meu amigo Márcio Ortina tá por aqui, acompanhando o som da menina. Muito obrigado, um abraço, tudo de bom. Grande Márcio. Obrigado pela audiência também, tá? Quem é que tá por aqui? Deixa eu mandar um abraço muito especial pra Bianca, que faz parte do fã-clube Jonas Jader. Daqui a pouquinho vai ter música do Jonas Jader por aqui, viu? Tá bom? Um abraço pra Bianca e pro Jonas Jader também, fã-clube também, né? Daqui a pouquinho tem Jonas Jader aqui na programação 97.5. Muito bem, bom, você continua participando, afinal de contas, almoço de domingo no Eco Espaço Bem Caipira é por conta da menina, né? Então participa aí, ó, 21026515. Eu agora vou pro intervalo comercial rapidão, já eu tô de volta com muito mais.
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0: 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Bom dia, Jonas Jader. Aqui no som da Caixa da Menina. Pode dar meia volta. Olha.

0: César Menotti, Fabiano, aqui não. Vamos terminar o mês com alegria aqui no Som na Caixa da Menina. Pra fechar esse bloquinho, teve César Menotti, Fabiano, teve Gustavo Lima, Maestro Pinóquio com Jorge Mateus e Jonas Jader no comecinho do bloco. Tem muita gente bacana ouvindo o Som da Menina através das plataformas digitais. E eu quero deixar um abraço muito especial pra você que acompanha a nossa programação menina através do aplicativo Menina Play. Todos os aplicativos de rádio em toda a região, em todo o Brasil, no mundo todo, todo mundo acompanha a 97,5, a Rádio Menina FM de Blumenau. Bom, Som na Caixa tá rolando, é sabadão, e você tá por aqui curtindo o Titio Wilson Brugni. Pra concorrer aos almoços do Eco Espaço Bem Caipira, você manda mensagem no 21026515, como fez a Morgana Pamplona da Itaupava Central. Valeu, Morgana, grande abraço, muito obrigado pela participação aqui no nosso programa.
1: Bom dia, Wilson.
0: Bom dia.
1: Esses almoços do Eco Espaço Bem Caipira para mim, Luiz da Itapavazinha.
0: Valeu, Luiz, um abraço, obrigado. Sabadou ao Som da Rádio Menina. E terminar o mês de maio no Eco Espaço Bem Caipira. Adilson Trap do Texto Salto mandou mensagem por aqui, muito obrigado, um abraço, viu? Vamos lá, quem mais tá na sintonia da 97.5?
2: Bom dia, menina, quero esse prêmio de hoje, esse almoço. Tô precisando, vamos que vamos. Cícero do bairro Garcia, eu quero.
0: Valeu, Cícero, grande abraço. A Silmara de Gaspar tá por aqui, costurando desde as 5 da manhã, ouvindo a menina. Quero almoçar no Eco Espaço Bem Caipira para fugir do fogão no final de semana, né? Um abraço, tá certíssima. Muito obrigado pela participação também, tá? Vamos lá, o Jean do bairro Vila Nova manda um almoço pra cá, quero levar a esposa e os filhos para almoçar no Eco Espaço Bem Caipira. Grande abraço, obrigado. A turminha do Sinoca tá por aqui também, obrigado, um abraço, tudo de bom. O Daniel Dalman, a Jaqueline da Cunha em Pomerode, estamos ligados na menina, muito obrigado, gente, tudo de bom aí, tá? Tudo de bom aí. Quem mais? Jéssica Manque do Belchoral do Gaspar manda um abraço pra minha filha Milena, meu marido Gilberto. Eu quero mandar um recado pra Janaína e pra Juliana, pra eles capricharem na feijoada hoje à noite, que a fome tá grande, né? Feijoadinha logo mais, boa pedida, né? Boa pedida. Dida, bacana, obrigado pelo carinho, tá? O João tá no bairro Fortaleza também acompanhando o Som da Menina, aquele abraço especial. Muito bem, bom, almoço no Eco Espaço Bem Caipira, você sabe, né? É uma delícia, né? Então manda logo o seu recado pra gente aqui no 21026515. No finalzinho do Som na Caixa, ouvinte menina vai se dar bem, tá? E vai almoçar com acompanhante no Eco Espaço Bem Caipira amanhã, domingão.
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0: Menina, 8h41. 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
4: 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Essa é a menina o tempo todo com você, por aqui Henrique Juliano, Última Saudade. Bom dia.

0: Gino e Geno, cara de boi, aqui no Som na Caixa da Menina. Fechamos a primeira horinha com Gino e Geno, teve João Neto e Frederico com Eduardo Costa, Raça Negra com Xande Avião e Henrique e Juliano no comecinho do bloco. Foi bacana, foi legal, daqui a pouquinho tem mais, tá? A Luana de Gaspar, que almoçava lá com o Espaço Bem Caipira, né, Luana? Um abraço pra você, muito obrigado pelo carinho, tudo de bom. A Ivonete Veiga Carvalho mandou mensagem de voz, fala com a gente, bom dia.
1: Bom dia, aqui é a Ivonete. Gostaria de participar do sorteio do Espaço Bem Caipira. Aqui de Navegantes, opa, Ivonete de Carvalho.
0: Um abraço.
1: Escuto todo dia o Baú da Menina e o seu programa,
0: muito
1: até meio-dia.
0: Obrigado. Obrigado, Ivonete.
1: Ótimo dia.
0: A todos,
1: pra
0: né?
1: Todos,
0: pra todo mundo, né? Bom final de semana, valeu! Um abraço pros amigos que estão aí no litoral ligados no Som da Menina, muito obrigado, viu? O Valmor da Costa da Itaupavazinha também mandou recado pra gente, muito obrigado, um abraço especial, e o Denis também, né? O Denis mandou mensagem de voz, fala aí, Denis!
2: Bom dia, Wilson,
0: bom
2: tudo
0: dia.
2: Bom? Aqui é o Denis do bairro da Velha.
0: Fala, parceria.
2: Gostaria de participar do sorteio do almoço aí do Espaço Caipira aí. Vê se eu ganho esse sorteio aí que tá de aniversário ontem aí pra ir comemorar.
0: Parabéns, então.
2: Valeu, obrigado.
0: Saúde,
2: boa semana a todos aí.
0: Grande abraço, Denis, parabéns, tá? Meu amigo Valmir tá por aqui, fala, meu queridão. Bom dia.
3: Aqui é o Beca.
0: Fala, Bequinha.
3: Quero escutar uma música do Teodoro Sampaio e manda um abraço aí pro Oséias, pro Júlio, pro Cabana e pro Gaspar.
0: Tem muita gente
3: da
0: boa,
3: segurança,
0: né?
3: Do Castilho Jordão.
0: Grande, grande
3: essa galera,
0: Gaspar.
3: Tudo mora no Progresso aí.
0: Verdade.
3: Gente boa.
0: Verdade.
3: Um abraço.
0: Eu tive o prazer de encontrar esses amigos no último sábado no baile de 34 anos da Menina FM, lá no Jordão. Foi bacana rever os amigos, tá? Foi bacana demais. Valeu, Bequinha. Obrigado pela participação também aqui no nosso programa. Minha amiga Olivia.
4: Oi, bom dia, Wilson. Eu sou a Olivia da Itaupavazinha. Gostaria de ganhar o almoço do Espaço Bem Caipira. Já te agradeço desde já.
0: Tá.
4: Beijão.
0: Bom. Valeu, queridona, obrigado pela participação também, tá? Quem é que tá por aqui? É Fabiana. Alô, Fabiana. Nós já tocamos Jonas Jader aqui na programação do Som na Caixa, viu? Já tocamos Jonas Jader. Obrigado pela participação, tudo de bom. Ótimo dia pra você também, tá? O Anselmo tá na Itaupavazinha. Eita, nós estamos um talento na plantação de churrasco. Aquele abraço, amigo. Bom trabalho aí, tá? Tudo de bom, tá? Olha só, no finalzinho do Som na Caixa, ouvinte menina vai se dar muito bem. Vai almoçar domingão no Eco Espaço Bem Caipira por conta da Menina FM e Eco Espaço Bem Caipira. 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Intervalo comercial, já já as primeiras previsões astrais da nossa manhã de sabadão.

0: Catarina, 8h59.
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5: Oi, gente! Tudo bem? Eu, Aline Doce, tô chegando com o horóscopo deste sabadão. Vamos ver o que, os astros revelam pra gente? Áries, bom dia! Hoje é dia de aventura e alegria, com a lua em Sagitário levando a sua energia. Aproveite passeios, viagens e encontros para renovar suas vibrações. Já no amor, o clima fica leve e encantador, perfeito para conquistar admiração e fortalecer a conexão com quem ama. Cor rosa, números 11, 29 e 38. Touro, bom dia! É dia de boa energia financeira e oportunidades de lucro também. Aproveite para consolidar ganhos e evitar gastos antes do esperado. Nos relacionamentos, o dia começa com harmonia, mas cuidado aí com a teimosia. Na paixão, sua sensualidade fica elevada e promete aquecer o sábado com paixões intensas. Cor verde claro, números 7, 20 e 34. Gêmeos, bom dia para você também. Aproveite seu sábado. O dia promete alegria e momentos especiais que fortalecem sua conexão. A sorte também fica ao seu lado nas finanças, com boas oportunidades. Já no amor, o clima é de entusiasmo e possíveis novas paixões, deixando o coração cheio de esperança. Cor amarelo, números 48, 21 e 18. Daqui a pouquinho eu tô de volta com Câncer, Leão e Virgem.
6: Tá depois, Aline Doce.
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6: 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De volta com o Som na Caixa da Menina, 9:03, 16 graus de temperatura. Por aqui, Wilson Brogni, até ao meio-dia, no comando da melhor, da máquina 97,5 da Rádio Menina, que está o tempo todo com você. Bom, você sabe, né? Tem promoção rolando aqui no WhatsApp da Rádio Menina, valendo almoço no Eco Espaço Bem Caipira, almoço com acompanhante. 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Agora são 9:04. Hugo e Guilherme, Maiara e Maraíza.
8: Essa é vocês dois, né?
6: Meu coração em suas mãos, bom dia. Bom dia.

0: Onda Menina o tempo todo com você e o Som na Caixa com Daniel e Fernando e Sorocaba, Mil Loucuras de Amor. Por aqui teve Toyotson com Hugo, Pena e Gabriel, Mala Pronta, Banda Corpo e Alma. Hoje às 10, participação de Bruno e Marrone, Hugo e Guilherme com Maiara e Maraíso, Meu Coração em Suas Mãos, no comecinho do bloco. Daqui a pouquinho tem previsões pra você de Câncer, Leão e Virgem. Ó, deixa eu contar pra você que a vacina contra a gripe, ela será liberada para toda a população a partir de segunda-feira, tá? Tá bom? Para mais informações, acesse portalmeninablue.com.br. Muito bem, aqui no WhatsApp da Menina, a galera continua participando. O Jair em Jaraguá do Sul, bom dia, um abraço, obrigado pelo carinho. José Roberto, estamos trabalhando nesse sábado, eu no estacionamento e você na rádio. Pois é, né, parceria? Grande abraço, José Roberto, obrigado pelo carinho de sempre aí, tá? Quem mais tá por aqui? A Elisiane da Silva. A Elisiane da Silva, ela quer almoçar no Eco Espaço Bem Caipira também no domingão, né? Um abraço, minha querida, tudo de bom pra você, tá? Almoço com acompanhante no Eco Espaço Bem Caipira. Almoço de domingo, tá? Você participa aqui, ó. 21026515, ou de seu Wexler, do Alto Baú Ilhota. Tá mandando um beijo pra esposa Isabel, pra todo mundo que ouve a Menina FM. Quem mais tá comigo? Bom dia.
1: Bom dia, Wilson. Aqui é o Johnny, falo do Salto Norte. Quero estar participando do sorteio do almoço, Espaço Bem Caipira.
0: Fechou, amigo.
1: Valeu. Manda pra mim.
0: Grande abraço. Angélica Stadnik, Roncos da Vila Itaupava também, já tá participando, muito obrigado, forte abraço, tudo de bom. A Charlene Martini, alô Charlene, um abraço, obrigado, tudo de bom. Ai, ai, ai, que eu faço da vida? Que eu faço da vida? Hein? Não sei, não sei. Seguimos por aqui, viu? Vamos lá, vamos lá. Eita, nós. Muita gente boa. Benedito também tá no bairro Velho, ligado com a Menina FM. Aquele abraço especial, obrigado pelo carinho. A Soraya da Itaupava Central. Ontem foi meu aniversário. Parabéns, Soraya. Saúde, paz e tudo de bom pra você.
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8: Oiê, voltei! Bom dia pra você do signo de Câncer, Leão e Virgem. Câncer, dia de foco no trabalho e produtividade com a energia da lua fortalecendo seu espírito empreendedor. Esforços podem aumentar seus ganhos. Aproveite a vibe positiva para engordar o bolso. À noite, o clima promete emoções intensas e chances de conquistar alguém especial. Cor salmão, números 43, 10 e 36. Leão, hoje é dia de sorte e sucesso. A lua em Sagitário favorece sua criatividade e destaque, facilitando novas amizades e encontros. No amor, o charme fica em alta e suas chances de conquistar alguém especial ou fortalecer aí relacionamento são grandes. Aproveite as energias positivas. Cor branco, números 61, 34 e 7. Virgem, sua criatividade impulsiona aí o orçamento doméstico, mas cuidado com os gastos à tarde. O romance fica leve e cheio de possibilidades, tornando a noite ainda mais encantadora. Cor cereja, números 18, 16 e 46. Daqui a pouquinho eu tô de volta.
0: Fechou. Até depois, Aline Dosso.
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0: É sábado, é final de semana. 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Bora aproveitar pra curtir música boa aqui no São Marcais. Jaine Martins com Gabriel Salles. Romance Clichê. Bom dia.

0: mais 6 da tarde, tem balos de sábado à noite aqui na Menina, o tempo todo com você. E pra entrar no clima dos embalos, Joy Touch Batas. Zezé de Camargo, Luciano, Guilherme Santiago com Ana Castela, Jaine Martins com Gabriel Salles. Você ouviu aqui no Som na Caixa da Menina FM, que vai até ao meio-dia. Muito bom dia pra você, meu querido amigo. Muito bom dia pra você, minha queridona amiga. Obrigado pela audiência de todos os dias em toda a nossa programação, menina. Muito bem. Bom, daqui a pouquinho o Alex vai chegar com o Pit Stop da Cooper Mafisa. Ofertas especiais para você economizar no dia do cooperado, tá bom? E já já também tem previsões astrais para você de Libra, Escorpião e Sagitário. A gente confere agora mais algumas participações. Valendo almoço com acompanhante no Eco Espaço Bem Caipira. Almoço de domingo é no Eco Espaço Bem Caipira.
1: Bom dia, Wilson. Aqui é Giovanni, motorista de aplicativo. Gostaria de ganhar esse almoço do Espaço Bem Caipira. Tá aí com a mozão ali, né? Almoçar esse almoço gostoso. E Menina FM, o tempo todo com você. Valeu, Wilson. Bom dia.
0: Grande abraço, bom dia.
2: Cícero do Garcia, eu quero o prêmio. Manda um alô pra mim, tô no trânsito, mas tô te ouvindo. Vamos que vamos, quero esse almoço.
0: Valeu, Cícero. Um abraço, amigo, tudo de bom. A Janete da Itaupava Central também mandou mensagem pra gente. Obrigado. Forte abraço. A Simone tá por aqui. Bom dia.
3: Bom dia, Wilson. É a Simone de Gaspar. Quero participar do sorteio do almoço do Espaço Bem Caipira. Tô fazendo faxina e ouvindo você. Beijo.
0: Beijo, queridona. Obrigado. Boa faxina pra você também.
4: Bom dia, meu amigo Wilson.
0: Bom dia.
4: Tudo certinho. Salvador, então, né?
0: Tudo
4: manda
0: bem.
4: Um abração pra Troeva. Eu queria participar dos dois almoços aí do Espaço Bem Caipira aí.
0: Tá bom,
4: se
0: amigo.
4: Se possível, toca aí um boné. Valeu, bom dia, bom trabalho, garoto.
0: Fechou, queridão. Grande abraço. Obrigado pela participação. Alô, alô, bom dia.
5: Oi, bom dia. Meu nome é Zenita, aqui de Gaspar. Gostaria de participar do programa e participar do sorteio dos dois almoços para levar minha irmã, que vem lá de Ponte Alta, para conhecer o espaço. Tenha um bom final de semana. Um abraço.
0: Valeu, queridona. Obrigado pela participação. Um abraço para os amigos de Gaspar. Oi, eu quero participar do sorteio dos almoços do Eco Espaço Bem Caipira, Lúcio do bairro Escola Agrícola, para comemorar o aniversário do esposo Vladimir. Ok, boa sorte no sorteio, tá? Bora participar também? 21026515. Participa lá, pode ser o seu dia de sorte, né? Vai que você ganha! Sorteia logo mais no finalzinho do Som na Caixa.
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1: Daqui a pouquinho, tá? Tem previsões astrais pra você de Libra, Escorpião e Sagitário, porque agora a gente dá um pulinho na Cooper. 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
2: 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Wilson, grande abraço, daqui a pouquinho eu volto com mais aí no Sol na Caixa.
1: Fechou, grande abraço também, até mais.
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5: Bom dia para você do signo de Libra. Dia de comunicação em alta. Aproveite para estar perto de amigos e familiares. Sua energia incentiva atividades físicas que deixam você mais leve. No amor, a sintonia aumenta e a noite promete emoções intensas. Pode surgir um novo crush ou consolidar algo especial. Cor magenta, números 3, 21 e 45. Bom dia, Escorpião. Hoje é um ótimo dia para focar nas suas finanças e buscar estratégias para acelerar seus ganhos, especialmente com a lua na casa da fortuna. O sábado promete momentos agradáveis com amigos. No amor, o desejo cresce, tornando a noite perfeita para se conectar com quem você ama. Cor roxo, números 9, 39 e 3. Sagitário, bom dia para você também. Hoje a lua ilumina o seu signo, trazendo energia, disposição e alegria. O sucesso no trabalho é garantido, destacando suas qualidades. No amor, uma pequena rusga de manhã dá lugar a uma noite de sedução e emoções intensas. Então aproveite para brilhar. Cor preto, números 33, 53 e 44. Eu vou, mas eu volto. Daqui a pouquinho com Capricórnio, Aquário e Peixe.
1: Pra fechar, né, Lini do Sul? Até depois.
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1: Agora faltam 12 minutinhos pras 10 da manhã deste sabadão. E por aqui tem Diego e Arnaldo com Lauana Prado. 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

0: Gustavo Lima e Luiz Fonsi, Vagabundo, pra fechar mais uma horinha do nosso encontro aqui no Som na Caixa desta manhã de sabadão, dia 20, aliás, dia 30, né? 30 de maio de 2026. Olha, a temperatura subiu, mas bem pouquinho, tá? Bem pouquinho. 16 graus de temperatura neste momento. Ah, meteorologia indica que a chuva perde força e o sol volta a aparecer nesse final de semana aqui na região do Vale Europeu, tá bom? Então tá certo. Então vamos lá, vamos aguardar o astro rei aparecer com força total aqui na região do Vale Europeu. Tudo bem, vamos conferir a participação da galera. Muito obrigado pela participação, pelo carinho. Todo mundo tá mandando mensagem aqui no WhatsApp 21026515, porque no finalzinho do Som na Caixa tem sorteio de almoço do Eco Espaço Bem Caipira. É isso aí, né? Então bora participar. Bom dia.
1: Bom dia, Rádio Menina. Quero ganhar esses dois almoços ali do Eco Espaço Bem Caipira para ir com a minha esposa. Sou o Evetson do Belchior.
0: Valeu, Evetson. Evetson tá no Belchior acompanhando o Som da Menina, na companhia da esposa, né? Já conhece o Eco Espaço Bem Caipira, adora o cardápio, adora a comida e o local também. É impossível não gostar, né, Evetson? Grande abraço, amigo. Boa sorte pra você aí no sorteio, tá? Tamo na torcida, tamo na torcida. 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Hoje acontece o sorteio da TV de 43 polegadas em parceria com a Qualivinil Tintas. 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Opa, bom dia, primo, bom trabalho pra ti. Aline por aqui. Ô, Aline, beijo, queridona, beijos e um ótimo fim de semana pra você e pro Alan também, tá bom? A Márcia Vitória tá por aqui. Opa, obrigado, minha querida, um beijo no coração, tudo de bom pra você também, acompanhando sempre o Som da Menina FM.
2: Bom dia, Soren, Walt Klein, de Bairro Nova Esperança. Quero oferecer a música do JM, Feliz Aniversário, pra minha irmã Cristiane Klein, que ontem teve de aniversário. Desejando tudo de bom pra ela.
0: Valeu, meu querido, muito obrigado. Viu, o Edson Pino tá no Salto Max Mac, acompanhando o Som da Menina também, muito obrigado. Jefferson Frank da Itaú Pavazinha deixou recado aqui também. Daniel Latsch, da Fortaleza Alta. Melhor, Daniele, né? Daniele. Quero muito ganhar o almoço do Eco Espaço Bem Caipira. Quero almoçar por lá na companhia do maridão e do filho. Boa, boa sorte, tá? Bom dia, Wilson, me coloca no sorteio. Adenilson Kraus, do bairro Velha Central também. Vamos lá, tá todo mundo participando? Mas eu tô sentindo que você aí não mandou mensagem ainda. Manda mensagem de texto ou de voz pra concorrer aos almoços no Eco Espaço Bem Caipira. Aqui, ó, seu recado chega pra gente através do WhatsApp 21026515.

0: essa boa lá daqui.
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4: Oi Capricórnio, bom dia. Hoje, apesar de desafios no trabalho e imprevistos financeiros, o dia promete produtividade e boas notícias, tá? Mantenha o foco nas oportunidades e deixe o acaso te surpreender. No amor, uma noite tranquila com alguém especial pode fortalecer sua conexão. Aproveite o momento. Cor violeta, números 9, 36 e 12. Aquário, sábado perfeito para alcançar metas profissionais e mostrar a sua liderança. A vida social promete diversão, emoções e boas conversas com os amigos. No amor, possível contratempos dão lugar a momentos de charme e conquista. Aproveite o dia, o sucesso está no seu caminho. Cor amarelo, números 35, 44 e 59. E para finalizar o horóscopo de hoje, peixes. Dia perfeito para realizar seus sonhos e colocar ideias em prática, com grandes chances de sucesso e boas notícias à vista. Aproveite a energia favorável para conquistar interesses financeiros. Seu carisma fica em alta, então aproveite para surpreender quem gosta e dar um passo importante na relação. Sua cor é o vermelho, números da sorte 40, 32 e 63. E o horóscopo da menina fica por aqui. Bom sabadão, bom final de semana e até mais. Tchau.
5: Tchau, Aline Doço, bom fim de semana.
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5: 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Timidamente o sol tá aparecendo por aqui na região do Vale Europeu, tá? Agora são 10h09, o sol na caixa continua. 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Aqui no WhatsApp, você manda o seu recado, mensagem de texto, mensagem de voz e concorre almoço com acompanhante no Eco Espaço Bem Caipira, almoço de domingo, tá bom? Meu amigo Chulapa tá na sintonia do nosso Som na Caixa, aquele abraço especial, um ótimo final de semana. Paula Fernandes abre mais uma horinha do nosso encontro. Amar de novo, bom dia.

0: Lúcio Matias, Gustavo Lima, que encontro bacana. E aí, é o nome da moda que você ouviu aqui no Som na Caixa da Menina. Som na Caixa que vai até ao meio-dia com muita música, muita informação também, muitas promoções, tá? Daqui a pouquinho o Alex vai retornar diretamente da Cooper Super com mais ofertas para você economizar no final de semana, tá bom? Só pintando, temperatura subindo, 17 graus neste momento. E a galera tá participando aqui através do WhatsApp 21 026515. Tem muita gente que ouve a nossa programação menina no trânsito, né? Pra você que tá no trânsito agora levando o Som da Menina de carona, o nosso abraço especial. Meu amigo Batata tá em casa, tá sintonizado. Diga lá, meu parceiro, bom dia.
1: Bom dia, Titio Wilson, aqui o Batata. Passando aí pra desejar um ótimo sábado pro amigo. Se possível, põe meu nome no sorteio desses almoços, leve espaço bem caipira, hein?
0: Sim, senhor.
1: Tô louco pra ir lá comer um lambarizinho.
0: Coisa boa.
1: Abraço, tudo de bom.
0: Valeu, Batata, forte abraço, amigo, tudo de bom também. Obrigado pela sintonia.
2: Bom dia, Wilson.
0: Dia.
2: Adair da Silva, Santa Terezinha.
0: Fala, meu parceiro.
2: Quero participar do sorteio, manda vocês, vale o almoço pra mim aqui. Escutando essa rádio que é show.
0: Fica na torcida, meu amigo. Obrigado, um abraço. Gilberto Manque, do Belchior Alto, tá por aqui. Grande abraço. Quero mandar beijo pra minha filha Milena, minha esposa Jéssica. E mandar um abraço pro Maurício e pro Marcelo, pra capricharem na feijoada, viu? Então tá bom. E bota aquela gela pra gelar já, né? Então tá bom, meu amigo. Grande abraço. Tudo de bom aí, tá? Vamos lá. Quem mais tá por aqui? O Nédio tá ligadão na 97,5. O Edson mandou mensagem também.
3: Aqui é o Edson Andrade de Gaspar. Eu quero participar ali do almoço. Valeu, um abraço. Tudo de bom.
0: Valeu, Edson. Forte abraço. Obrigado pela participação também aqui no programa. Eita,
4: bom dia,
0: nós.
4: Bom quero dia. Ganhar esses dois almoços ali do Espaço Bem Caipira para ir com a minha esposa. Sou o Evetson do Belchior.
0: Valeu, Evetson. Obrigado pela participação também aqui no nosso programa. Mais uma participação pra gente fechar essa rodada de recados.
5: Dia, Luciana Laide Matiz. Eu vou de bairro Fortaleza Alta. Quero concorrer ao ingresso do Espaço Bem Caipira. Nunca fui lá, quero conhecer. Conto com vocês.
0: Boa sorte.
5: Obrigada, beijo.
0: Boa sorte, obrigado pela participação também, tá? Faz o seguinte, ó, capricha no recado, manda pra gente aqui no 21026515. Quem sabe no finalzinho do Som na Caixa, você não fatura almoço de domingo com acompanhante no Eco Espaço Bem Caipira. Capricha no recado, manda pra cá e boa sorte pra todo mundo que tá participando.
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5: Legal, o Pit Stop da Rádio Menina tá rolando na manhã de Saladão, na Cooper Mafisa. E o Alex está retornando com mais ofertas para você que acompanha o Som na Caixa. 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
6: Oi Wilson,

0: 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Tem copo, tem camiseta e a gente vai fazer aquela foto bonita pra colocar no Instagram da rádio, no @meninafmblue. 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
0: 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Daqui a pouco eu tô de volta com mais, Wilson.
2: Até depois, Alex, um abraço.
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2: Estamos de volta, 10 horas 28 minutos. Sol brilhando nesse momento aqui no Vale do Itajaí. Obrigado pela audiência de todos os dias. Aqui na Menina tem Zé Felipe e Ana Castela. Sua boca mente, bom dia.

0: Caixa rolando aqui na Menina o tempo todo com você e Rio Negro e Solimões, Fivela com Fivela. Nesse bloco você também ouviu Zezé de Camargo, Irmão da Lua, Amigo das Estrelas, Talagasse, Rainha Musical, Loira Tatuada. E no comecinho do bloco, Zé Felipe e Ana Castela, Sua Boca Mente. Daqui a pouquinho tem mais, tá? Daqui a pouquinho tem muito mais pra você curtir aqui no Som na Caixa da Menina, que vai até ao meio-dia. E lá no finalzinho do programa tem sorteio, tá? Almoço de domingo com acompanhante no Eco Espaço Bem Caipira. Você já mandou recado? Já mandou recado? Já? Você que não mandou ainda, capricha aí, tá? O Silvânio Ventura de Indaial tá mandando um beijo pra namorada Giovana e já tá concorrendo aos almoços do Eco Espaço Bem Caipira. Quem mais tá comigo? Bom dia.
1: Bom dia, Anderson da Itopava Central, também tô aqui para participar do sorteio dos almoços no Espaço Bem Caipira, para levar minha esposa e minhas filhas para um almoço diferente. Obrigado.
0: Fechou. Grande abraço. Boa sorte.
2: Oi, bom dia. Manda esse almoço para mim e pro meu esposo, Indianara, da Fortaleza Alta, pra gente saborear o almoço do Eco Espaço Bem Caipira.
0: Valeu, Indianara. Obrigado pela participação, tá? O Rogério Bauler. Estou mais um final de semana no sítio com a minha mãe. Manda os almoços pra cá. Valeu, Rogério. Grande abraço, amigo. Tudo de bom. Boa sorte aí no sorteio, tá? Quem mais tá na sintonia do nosso Som na Caixa? Clarice Bachmann, no bairro Fidelis, deixa o recado por aqui também. Grande abraço, muito obrigado pela audiência. Show de bola, viu? Show de bola. O Leandro Reder, no bairro Fortaleza. Como é que é? Manda pra cá os almoços. Quero ir lá amanhã comemorar a vitória do Grêmio pra cima do Corinthians. Tá bom, boa sorte. Boa sorte, vai precisar, viu? Vai precisar. A Maria Antônia Guerreiro, do bairro Velha, também deixou recado pra gente. Muito obrigado. Oi, Wilson, bom dia. Passeando, mas sempre ligadinha na melhor. Quero almoçar no Eco Espaço Bem Caipira. Tô cansada do fogão, me ajuda aí. Eliane, do Badenfurt. Muito obrigado, viu, Eliane? Um abraço e tudo de bom pra você também, tá? A Lilian, do bairro Água Verde, também acompanhando sempre a menina e já tá participando do sorteio, tá? O Maurício, do bairro Itaupavazinha, também tá por aqui. Quer conhecer esse tão falado Eco Espaço Bem Caipira? Bora lá, amigão, bora lá, vai lá conhecer. Você vai gostar, você vai adorar, viu? Tá bom? Quem mais tá por aqui? Bom dia, quero participar do sorteio do almoço para ir com o maridão. Meu nome é Andréia, do bairro Salto do Norte, e acompanho a Rádio Menina sempre. Muito obrigado, viu, minha querida? Muito obrigado a doutora Andréia, que é fisioterapeuta e acompanha sempre a Rádio Menina FM também. Titio Wilson Morgana, do bairro Velha, manda para cá os almoços. Boa sorte para você, viu, queridona? Obrigado pela participação também aqui no nosso programa.
3: Gostaria de participar do sorteio dos ingressos do restaurante Eco Espaço Bem Caipira. Maristela, da Fortaleza Alta.
0: Obrigado pela participação também, Maristela. Tudo de bom, boa sorte também.
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0: 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Menina, 10h44.
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0: Zé Neto e Cristiano no som da Caixa da Menina. Amigo taxista, bom dia.

0: Pra fechar mais uma horinha do Som na Caixa, Guilherme Santiago com Jorge Matheus. Pijama Amarelo. Tá irônico, Marília Mendonça, você tá preparada? Raça Negra com Jorge Matheus, a mesma aliança. E no comecinho do bloco teve Zé Neto e Cristiano, amigo taxista. Bom dia pra você que tá levando a nossa rádio menina de carona. Falar em trânsito, né? Ontem teve operação de trânsito, viu? Que abordou 25 veículos e aplicou 11 multas aqui em Blumenau. Se você quer mais informações, acesse portalmeninablue.com.br para ficar muito bem informado. Bom, sol tá brilhando, a temperatura tá subindo, não vai subir muito não, né? 20, 22 graus no máximo, acredito eu, viu? Nós estamos nesse momento com 18 graus de temperatura. Sol na Caixa continua, o Titio Wilson prognifica por aqui até ao meio-dia, levando até você a boa música, muita informação também, tá? Daqui a pouquinho o Alex vai retornar da Cooper Mafisa com mais ofertas para você economizar no final de semana. E a Caroline Ridger, no bairro Itopava Seca, tá participando aqui do sorteio, almoço de domingo no Eco Espaço Bem Caipira com acompanhante, tá? Então, já participou? Já mandou recado? Capricha aí, ó, 2102-6515. A Charlene da Itaupavazinha também já deixou seu recado por aqui. Muito obrigado pela participação. Quem mais tá na sintonia? Alô, alô, bom dia.
1: Bom dia, pessoal da menina. Aqui é o João de Blumenau. Quer dizer, agora eu sou de Gaspar, né? Manda um abraço aí pro pessoal de Gaspar, tá ligadinho na Rádio Menina. Valeu, forte abraço.
0: Valeu, um abraço. A Sandra tá no texto salto, antenada, sintonizada com a Rádio Menina FM. Meu amigo Caqui, tá ligadão como sempre. Alô, Caqui, aquele abraço, meu amigo. Muito obrigado pela audiência também aqui no nosso Som na Caixa. Fran da Itaupava Central, né? No próximo dia 4, a Fran estará de aniversário. Pelo menos foi o que ela escreveu aqui, né, Fran? Boa sorte pra você no sorteio também, tá bom? Opa! Quem mais tá por aqui? A Ivanilda da Itaupavazinha, queridona, muito obrigado, viu? A Janete de Moraes, do bairro Tribés também, tá fazendo faxina, curtindo o som da menina. É bom demais, né? Na faxina, você tem que ouvir a Rádio Menina, né? Aliás, não só na faxina, né? Qualquer atividade aí, no lazer, né? Tá no trânsito, tá em casa, tá no batente, é bacana demais curtir o som da menina FM. A Fernanda do bairro Figueira Gaspar, desejando para todo mundo um sabadão especial, viu? A Leonete Bresciani tá no bairro Água Verde, acompanhando o som da menina, muito obrigado, viu, Leonete? Tá em obra, é isso aí. Obrigado, viu? Tudo de bom. Bom dia, Rádio Menina. Gostaria de ganhar os ingressos para almoçar no Eco Espaço Bem Caipira com meu noivo. Beijo para todos da Rádio Menina. Sou a Janaína do Belchor Alto Gaspar. Valeu, Jana. Obrigado pela participação também aqui no nosso programa. Dá tempo de você participar também. Você sabe, né? 2102-6515. O Daldro é ouvinte da menina e também tá acompanhando o som da 97,5 nesta manhã de

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0: 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Daqui a pouco eu tô de volta com nossa última participação aí no Som na Caixa, viu, Som?
2: Tá combinado, até mais, valeu!
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2: Estamos de volta, 11:08, abrindo a última hora do Som na Caixa, em nome de Palito e Careca Motos, oficina e loja completa de peças e acessórios. 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Hein? Coisa boa, né? Coisas boas, eu espero, né? Então tá certo, tamo juntos, aqui no Som na Caixa até ao 12:00, última meia horinha pra você participar por aqui, pra concorrer aos almoços do Eco Espaço Bem Caipira, almoço de domingo, não é na casa da sogra, não é na casa dos amigos, pode ser até, né? É. Se bem que o pessoal do Eco Espaço Bem Caipira são amigos de verdade, viu? Então o almoço de domingo não é na casa da sogrinha, é na casa dos amigos do Eco Espaço Bem Caipira, no Alto Baú Ilhota. Manda mensagem pra concorrer. 2102-6515. Jadson, aqui no Som na Caixa, Letras Garrafais. Bom dia.

0: Bad Boys Blue, No Regrets. Aqui no Som na Caixa da Menina só tem música boa, só toca música boa. Nesse bloquinho teve ainda Alexandre Pires com Jorge Pode Parar e Letras Garrafais com Jads e Jadson, lá no comecinho do bloco, viu? Lá no comecinho do bloco. E coisa boa, né? Ouvir música boa é aqui, ó, na programação 97,5. Eu preparei um bloco legal, especial pra você curtir também na volta do intervalo comercial, tá bom? Já já o Alex retorna com informações diretamente da Cooper Super Mafisa. 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Bacana, né? 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Olha aí, ó, galera participando por aqui porque tem promoção, né? Valendo o almoço no Eco Espaço Bem Caipira. O Gilmar Vandol, da Itaupava Central, tá participando. Grande abraço. Quem mais? A Márcia, do bairro Água Verde, deixou recado também. O Roberto, do bairro Água Verde, também já tá na sintonia. Osmar Rovi, do bairro Velha, ligadão como sempre aqui na 97,5. A Ana Cristina Sandesk Raman, da Itaupava Central, também tá por aqui. Tá bom. Manda os almoços para comemorarmos a medalha de prata da Beatrice no xadrez. Olha isso, parabéns pra Beatrice, viu? Mandou bem no xadrez, né? Jogar xadrez não é brincadeira não, né? É, então tá bom, então tá certo. Quem mais tá por aqui? O Adailton do Texto Salto, ligadão na 97.5 também, muito obrigado. Um abraço forte, tudo de bom, tá? Hora do intervalo é rapidinho, já já eu volto com mais músicas aqui na 97.5.
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6: 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Bom dia. 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Aqui na Menina continua o Som na Caixa com Léo Magalhães. A fila anda. Bom dia pra você.

0: No som na caixa da menina ABBA, Dancing Queen. Quanta saudade com a banda ABBA, legal demais, né? Curtiu o som do ABBA aqui na programação 97.5. Você curtiu também os Barões da Pisadinha com Maiara e Maraíza, Zero Saudade, Revelação Medo de Amar e Léo Magalhães, A Vila Anda. Você ouviu no comecinho do bloco, tá? Bom, participações encerradas aqui no WhatsApp da menina, participações encerradas. Daqui a pouquinho, na volta, eu já divulgo o nome do ganhador, quem vai almoçar no Eco Espaço Bem Caipira, por conta da menina FM. 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Segura aí que o intervalo comercial é bem rapidinho e na volta você vai curtir as últimas do Som na Caixa deste sábado.
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0: 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Aqui na Menina, 11:43.
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2: Já estamos na reta final do nosso Som na Caixa. 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Vamos lá, vamos marcar aquele churrasquinho, né, Lico? Vamos marcar o churrasco, com toda certeza, viu? Muito bem. Eu quero agradecer a sua sintonia, a sua participação, seu carinho. Foram muitas participações nesta manhã de sábado aqui no Som na Caixa. Todo mundo quer almoçar, ninguém quer cozinhar no domingo, né? Todo mundo quer almoçar no Eco Espaço Bem Caipira. Então vamos lá, vamos saber quem deu sorte, quem se deu bem. Final do telefone sorteado é o 1359 e quem ganhou foi o Maicon. Valeu, Maicon, pode apresentar a foto do voucher lá no restaurante, lá na recepção no restaurante, e aproveitar o seu almoço de domingo na companhia da sua esposa, tá bom? Mais uma vez, obrigado. Eu espero que você tenha um final de semana inesquecível. E na segunda-feira, cedinho, a gente se encontra no Acorda Brasil. 11 minutinhos faltando pro meio-dia. Guilherme Benuto e Luan Santana.

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1: Tem batida de vaneira cá no garro na fronteira, vá!
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0: no chão explodir e ser feliz, hein?
1: Eu também, Zezé. A galera quer sacudir, olha aí.
0: O que você acha então, Luciano, da gente lançar aqui agora nosso grito de guerra?
1: Manda!

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6: Ah, que legal, tamo de volta! Sim, amigão, é o nosso embalo de sábado à noite que tá na área. Começando mais um bloquinho, o programa hoje tá demais.

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